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1: Meus amigos, se nesse momento algum de vocês me perguntasse onde estão os meus passos, eu não saberia dizer. Mas em nome de Deus, eu agradeço e peço que cada fã, cada amigo, cada irmão que dê um passo por mim, porque eu não sei onde estão os meus passos.

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0: Obrigado.
1: Olá, amigos. Quem fala aqui é Franley. Quero dizer o seguinte: para você ter êxito na fé, você precisa ter fé. Se você não tiver fé, você não vai ter êxito. Saiba de uma coisa, que um dos melhores remédios, melhor antibiótico, é a fé. Você quer que dê certo sua fé? Se concentre, levante a mão para cima, se encoste em qualquer, numa parede, em qualquer coisa, e peça a Deus aquilo que lhe interessa. E tenha fé. Se você fizer isso, vai dar certo, vai dar certo. Quem está falando aqui é Franley. Essa oração foi feita aqui na sede da Rede Rádio Verde Campos, com todos os funcionários daqui da rádio. Todos nós fizemos com fé, pedindo para que você tenha saúde, nossos ouvintes, nossos queridos amigos. Então, só quero lhe dizer para você, tenha fé. E reze conosco esse Pai Nosso.
2: Pai Nosso que estais nos céus, santificado seja o vosso nome. Venha a nós o vosso reino. Seja feita a vossa vontade, assim na terra como no céu. O pão nosso de cada dia nos dai hoje. Perdoai as nossas ofensas, assim como nós perdoamos a quem nos tem ofendido. E não nos deixeis cair em tentação, mas livrai-nos do mal. Amém. Ave Maria, cheia de graça, o Senhor é convosco. Bendita sois vós entre as mulheres. Bendito é o fruto do vosso ventre, Jesus. Santa Maria, Mãe de Deus, rogai por nós, pecadores, agora e na hora de nossa morte. Amém.
3: Esse Pai Nosso e Ave Maria é um oferecimento da família da Rede de Rádio Verdes Campos SAT e suas afiliadas. Para todas as pessoas que estão nesse momento passando por situação difícil nos hospitais, com a Covid ou com outras doenças. E também para todas as famílias que estão sofrendo porque perderam seus entes queridos. Rogamos a Deus que Ele console cada coração sofredor nesse momento tão difícil nas nossas vidas. A família da Rede de Rádio Verdes Campos SAT e suas afiliadas têm a certeza que juntos vamos passar por tudo isso e sair do outro lado mais forte.
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1: Olá, eu sou Fábio Brito e estamos chegando pelo sistema de comunicação Verdes Campos Sat com o seu Rádio Notícia de hoje, a notícia que você precisa no seu dia a dia. E começamos com os destaques nacionais. O Ministério da Saúde passou a recomendar a vacina contra o HPV para crianças a partir de 2 anos vítima de violência sexual. A informação consta em nota técnica publicada esta semana pelo Ministério. Até então, a vacinação contra o HPV era indicada para vítimas de violência sexual com idades de 9 a 45 anos. Segundo a nota técnica, a ampliação da faixa etária se deve, entre outros fatores, à elevada condição de crianças vítimas de violência sexual e também ao aumento de notificações de violência sexual em menores de 9 anos. Um dos achados mais críticos, segundo o documento, refere-se ao aumento expressivo da violência sexual na chamada primeira infância entre crianças de 0 a 4 anos. E atenção, estudantes, os estudantes que farão o Enem 2026 já podem consultar a nova edição da cartilha, a redação do Enem 2026, cartilha do participante publicada pelo Instituto Nacional de Estudos e Pesquisas Educacionais Anísio Teixeira, o INEP. O documento está disponível no portal do INEP e reúne orientações sobre a prova de redação, além de exemplos comentados de textos que receberam nota máxima no Enem 2025. Pelo segundo ano consecutivo, a cartilha reforça a orientação contra o uso dos chamados repertórios de bolso, um conceito definido pelo INEP como referências prontas e memorizadas, utilizada de forma genérica, pouco aprofundada e sem conexão efetiva com o tema proposto. E o Conselho Nacional de Trânsito, CONTRAN, prorrogou a validade da autorização para conduzir ciclomotor, a chamada ACC, e a Carteira Nacional de Habilitação CNH, vencidas ou com vencimento entre 5 de junho e 8 de dezembro de 2026. Olha, com o novo prazo, automaticamente esses documentos ficam válidos até 9 de dezembro deste ano. A medida está descrita na nova deliberação do CONTRAN publicada em edição extra do Diário Oficial da União. A prorrogação da validade dos documentos dos condutores deve ser respeitada pela Fiscalização de Trânsito, integrantes do Sistema Nacional de Trânsito em todo o país. Porém, essa autorização de prorrogação de validade da CNH e do ACC não se aplica aos condutores suspensos ou cassados. 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E segue o seu Rádio Notícia agora chamando as informações de Teresina no Piauí com o Vanilson Brito. É com você, Vanilson.
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2: Olá, muito bem, eu sou Vanilson Brito e agora você segue o seu Rádio Notícias direto de nossa central de jornalismo, Rede Verdes Campos Sat, em Teresina, no estado do Piauí. Entre a segunda-feira, dia 14, e a sexta-feira, dia 18 de setembro, 24 postos de combustíveis na região de Corrente, que fica no sul do estado do Piauí, foram autuados por irregularidades pelo PROCON, do Ministério Público do Estado. Segundo o órgão, foram fiscalizados 67 postos de combustíveis em 18 municípios durante a Operação Petróleo Real. Entre os 24 autuados, 14 postos de combustíveis apresentaram teor de etanol anidro acima do limite. O PROCON orienta que o consumidor que suspeitar de irregularidades em postos procure o órgão pelo telefone 86-2222-8107, ainda pelo e-mail atendimentoprocon@mppi.mp.br ou presencialmente na Avenida Lindolfo Monteiro, número 911, em Teresina, Piauí. O governo do estado do Piauí declarou estado de emergência fitossanitária por 120 dias em 3 municípios após a identificação de focos da mosca branca do cajueiro. A medida atinge Santo Antônio de Lisboa, Francisco Santos e Monsenhor Hipólito. Segundo a Embrapa, a Aleurodicus cocóis é uma das principais espécies de mosca branca que atacam o cajueiro e pode provocar perdas na quantidade e na qualidade da produção. A espécie tem ampla distribuição geográfica e pode atingir populações elevadas nas áreas produtoras, representando risco para a cajucultura. Com a situação de emergência, o diretor-geral da ADAP fica autorizado a estabelecer diretrizes e medidas de combate à praga, desde que sejam respeitados e respaldados por órgãos oficiais de pesquisa. 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E vamos com mais esta informação. Atenção você, concurseiro. A Prefeitura Municipal de Currais divulgou a abertura de um concurso público visando o preenchimento de vagas efetivas e também a formação de cadastro de reserva para profissionais de nível médio e superior. A jornada de trabalho varia entre 20 e 40 horas semanais, conforme o cargo. A remuneração vai de R$ 1.621 a R$ 9.726, podendo haver complemento da União em alguns casos. A seleção será composta por prova objetiva para todos os cargos, prevista para o dia 22 de novembro deste ano. E agora você segue o seu Rádio Notícias com mais informações direto de nossa central de jornalismo, Rede Verdes Campos Sati.
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3: Para você ligado no Rádio Notícias em todo o Brasil, trazendo agora os destaques da central de jornalismo da Verdes Campos Sati, na cidade de Barras Norte do Piauí. A Polícia Rodoviária Federal apreendeu 401 caixas de medicamentos sujeitos a controle especial durante uma abordagem realizada em Cocal, no norte do Piauí. A fiscalização ocorreu por volta das 20 horas na saída do município, próximo a um posto de combustíveis. Segundo a PRF, os policiais receberam a denúncia e abordaram o veículo durante a fiscalização. O motorista apresentou informações contraditórias sobre a origem, o destino e o motivo da viagem. Diante da situação, os agentes realizaram a vistoria no automóvel e encontraram a carga. Entre os medicamentos apreendidos estavam o diazepam, tramadol e respiridona, além de outros produtos sujeitos a controle específico. O condutor informou que não possuía notas fiscais nem autorização dos órgãos competentes para transportar os medicamentos. O motorista, o veículo e a carga foram encaminhados à Central de Flagrantes de Parnaíba. A autoridade policial deverá adotar as medidas cabíveis e apurar a origem e as circunstâncias do transporte dos produtos. 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E a Operação Estoque Oculto foi deflagrada pelas Polícias Civil e Militar para cumprir 17 mandados de busca e apreensão em 4 municípios do norte do Piauí. A ação resultou na prisão de 5 pessoas e na apreensão de drogas e munições. A investigação apura suspeitas de tráfico de drogas, associação para o tráfico e posse ou porte ilegal de arma de fogo de uso restrito. Segundo as investigações, o grupo teria estrutura para armazenar, transportar e comercializar cocaína, crack e maconha, com Teresina sendo apontada como possível ponto de abastecimento para distribuição na região norte. Em Batalha, o investigado foi preso na residência da companheira. A justiça também autorizou a apreensão de uma picape e mais dois veículos que passarão por perícia. Celulares e outros dispositivos eletrônicos recolhidos também serão analisados. A operação foi coordenada pela Delegacia Seccional de Barras, com apoio de outras unidades policiais. A Polícia Civil informou que não divulgou a identidade dos demais presos, nem detalhou onde ocorreram as outras prisões. São essas então as informações. Seguimos o Rádio Notícias, agora direto de Coelho Neto, no Maranhão, com o nosso amigo Milton Vieira.
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4: Ok, Edilson Carlos, Timon está recebendo neste momento dois nomes marcantes do futebol brasileiro na solenidade de entrega da areninha do bairro Parque Aliança. O ex-zagueiro Júnior Baiano, com passagem pelo Flamengo, e Odivan, que defendeu o Vasco da Gama, participam da programação acompanhada pelo prefeito Rafael Brito. A solenidade também conta com o ex-jogador Júnior Maranhão, que foi campeão da Copa do Brasil pelo Sport. A programação inclui a partida festiva entre selecionados do município, com os ex-atletas representando as equipes rubro-negra e cruz-maltina. A entrega do novo espaço esportivo reúne moradores e torcedores do bairro que acompanham a programação de inauguração da areninha. 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E na manhã de ontem, sexta-feira, a Guarda Municipal de Caxias, no Maranhão, deteve um suspeito de envolvimento em diversos furtos de motocicletas no município. O homem já vinha sendo monitorado pela Guarda Municipal e suas características foram confrontadas com imagens captadas pela Central de Vídeo Monitoramento em ocorrências anteriores. Durante a abordagem, o homem informou o local onde estaria escondida uma das motocicletas e forneceu informações acerca do suspeito de receptar peças extraídas desses veículos. Diante da informação, os guardas municipais se deslocaram até uma extensa área de mata no povoado Carro Velho, no segundo distrito da cidade. No local, a equipe encontrou uma motocicleta coberta em meio à vegetação e sem as duas rodas. Com o apoio de outras equipes, os guardas municipais encontraram o suspeito no bairro Salobo. Os dois suspeitos foram conduzidos à Delegacia de Polícia Civil, juntamente com a moto recuperada, para as medidas legais cabíveis.
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5: Ok, Eduardo Silva, obrigado pela sua participação. E agora vamos com informações aqui da cidade de São João dos Patos, dentro do Rádio Notícia. A comunidade católica de São João dos Patos já se prepara para celebrar o festejo de São Francisco de Assis, que é copadroeiro do município. A programação acontece dia 24 de setembro a 3 de outubro, reunindo momentos de oração, celebrações religiosas, manifestações culturais e ações de solidariedade. Antes do início oficial do festejo, a comunidade vai realizar o pré-festejo de São Francisco no dia 20 de setembro. Como parte da preparação para o festejo, também está sendo realizada a campanha Doe uma Rosa, em homenagem à Santa Teresinha do Menino Jesus. A iniciativa convida os fiéis a fazerem doações de rosas, que serão utilizadas como gesto de devoção e carinho durante a programação. As doações podem ser realizadas por meio do QR Code, divulgado pela organização ou diretamente na Secretaria Paroquial. Olha, um dos destaques do festejo será o Dia dos Vaqueiros, marcado para o dia 27 de setembro, reunindo religiosidade e tradição sertaneja. A programação começa às 6 horas com a abertura das atividades. Às 8 da manhã será celebrada a Santa Missa. Às 9 acontece a tradicional cavalgada. E ao meio-dia está previsto o leilão de bicho vivo e churrasco. A celebração também integra o jubileu franciscano dos 800 anos, reforçando o significado especial do período para a comunidade. Outro momento aguardado será o grande bingo franciscano, marcado para o dia 3 de outubro, logo após a procissão na Praça da Igreja de São Francisco. A renda será destinada à criação da Diocese de São João Batista. As cartelas custam R$ 20 e estão disponíveis na Secretaria Paroquial e com membros das comunidades. Olha, entre os prêmios estão o primeiro prêmio R$ 500, o segundo prêmio R$ 1.000, no terceiro R$ 1.500, no quarto uma novilha e no quinto e último prêmio uma moto bis 125. Zero quilômetro. O festejo pretende reunir famílias e comunidades em uma programação marcada pela fé, fraternidade, devoção e tradição, celebrando São Francisco de Assis e sua mensagem de paz, amor e cuidado com o próximo. 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E agora vamos ao município de Esperantinópolis com informações também aqui do interior do estado, com você, Robert Lândio.
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6: Ok, Messias, muito obrigado pelas informações de sua região. E eu sigo com Rádio Notícia, direto da Central de Jornalismo de Esperantinópolis, Maranhão. Justiça decreta prisão preventiva de suspeito de feminicídio em Paulo Ramos. A Justiça do Maranhão decretou no final da tarde dessa última quinta-feira a prisão preventiva de Guilherme Salles, de 23 anos, principal suspeito de matar a ex-namorada Jacirene da Conceição, de 27 anos. O crime ocorreu em Paulo Ramos e é investigado como feminicídio. Na quarta-feira, Guilherme se apresentou à Polícia Civil em São Luís, onde prestou depoimento e apresentou sua versão sobre o caso. Como ainda não havia mandado de prisão contra ele naquele momento, o suspeito foi liberado e saiu pela porta da frente da delegacia. Com a expedição do mandado de prisão preventiva pela justiça, Guilherme passou a ser considerado foragido. As forças de segurança realizam diligências para localizá-lo e cumprir a ordem judicial. A Polícia Civil solicita que qualquer informação sobre o paradeiro do suspeito seja repassada às autoridades de forma segura e anônima. O caso segue investigação pelas autoridades policiais. 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Um homem identificado como Anuar Trovão foi atingido por disparos de arma de fogo por volta das 8 da noite dessa última quinta-feira, enquanto estava dentro de sua residência, no município de Peritoró, no Maranhão. Após ser baleado, Anuar foi socorrido e encaminhado ao Hospital Regional de Peritoró. E segundo informações, ele estava consciente, mas também sofreu uma fratura na perna durante a ocorrência. Até o momento não foram divulgadas informações sobre a identidade ou paradeiro do autor dos disparos. O caso deverá ser investigado pelas autoridades competentes. E seguimos com destaques do esporte com Emanuel Lucas.
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7: Muito obrigado, Robert Lândio, trazendo as informações direto aí da nossa central de jornalismo aí de Esperantinópolis, no estado do Maranhão. Trazendo agora as informações do esporte, sempre no oferecimento do óleo Santa Helena. 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Falando aí do Santos, né? Porque o Santos recebeu aí uma proposta, né? Para substituir sua atual fornecedora esportiva por uma outra, né? A Adidas fez aí uma proposta para o clube para tirar aí a ombro de sua camisa, né? O atual contrato do Santos com a sua atual fornecedora é válido até o fim do ano que vem. E a marca está no peixe desde 2018, mas já tinha sido parceira em outros carnavais entre 1997 e 2011. Neste momento, a oferta da Adidas é muito bem avaliada nos bastidores do clube. A Umbro, porém, tem um prazo para cobrir os valores apresentados pela empresa alemã. A informação aí da proposta, né, da Adidas para o Santos foi publicada inicialmente pelo jornalista Lucas Mussetti. E na semana passada, a Umbro lançou um terceiro uniforme, né, do clube. O modelo produzido foi inspirado no time de 97, quando o clube conquistou o torneio Rio-São Paulo. Paulo. Atualmente, o Santos estampou a imagem do Pelé na camisa, no lugar da fornecedora do material esportivo. A ação marcou o início de uma parceria entre o clube, a fornecedora esportiva e a NR Sports, que é a empresa do pai de Neymar, que comprou a marca do Rei do Futebol no fim do ano passado. Falando agora aí de do mercado da bola, né? Porque o Ituano, né, o clube do interior paulista, deve faturar aí 50 milhões de reais com a venda de Gabriel Martinelli. Pois é, o Ituano vai receber aí neste ano a sua primeira parcela da venda do Gabriel Martinelli para o Arsenal, né? Ele que estava jogando no Al-Hilal e agora foi, ele estava jogando no Arsenal e foi para o Al-Hilal, clube da Arábia Saudita. O Galo de Itu deve ter direito aí de 12% do total da negociação, que envolveu aí um montante de 70 milhões de euros, cerca de 416 milhões de reais. Com isso, a estimativa é que o clube fature aí o equivalente a 49 milhões de reais pelo câmbio atual. Foi apurado que além dos 10% dos direitos federativos do jogador, o Galo de Itu tem também cerca de 2% de mecanismo de solidariedade da FIFA, por ser o clube formador do atacante. O jogador defendeu o time de Itu entre os seus 14 até os 18 anos de idade. O Corinthians também aí vai ter direito a 0,5% do total da conta, por conta, né, da passagem do atacante pelo timão quando ele tinha 12 e 13 anos. O valor também, por meio do mecanismo de formação da FIFA, pode chegar aí a 2 milhões de reais. E falando do São Paulo, né, porque o conselho do clube marcou aí a data, né, para a reunião, né, o conselho deliberativo do São Paulo marcou aí uma data para votar a aprovação do acordo firmado entre a diretoria e uma empresa, né, que vai administrar aí a questão dos ingressos no estádio do Morumbis, né? A reunião para analisar esse acordo vai ser no dia 29 de setembro, às 18h30 da noite, né? A convocação foi enviada aos conselheiros na última sexta-feira. Posteriormente, a votação, que vai ser de forma híbrida, vai acontecer entre os dias 29 e 30 de setembro. A diretoria alinhou um acordo com a empresa no mês de agosto, restando apenas a aprovação do Conselho Deliberativo para que ele entre em vigor. No entanto, o presidente do conselho, Outen Aires, levou ao colegiado questionamentos apresentados pela empresa, né, que alega ter participado do processo e aponta irregularidades aí na concorrência. Lembrando que a proposta que o São Paulo já tem da Ticketmaster inclui aí a antecipação de 110 milhões de reais ao clube em até 45 dias depois da assinatura do contrato, na forma de empréstimo. Depois, o valor será devolvido pelo clube à empresa em 5 anos, com taxa de juros equivalente a 1,99% no CDI, que é o Certificado de Depósito Interbancário. O contrato prevê que o pagamento será feito a partir de receitas obtidas pelo São Paulo com jogos no estádio, com limite de até 1,8 milhões de reais por mês. Em um mês em que o clube arrecadar 10 milhões de renda líquida, por exemplo, o máximo de 1,8 milhões será destinado ao pagamento aí desse empréstimo. Bem, meus amigos, essas foram as informações do esporte. Eu volto a qualquer momento dentro do Rádio Notícias, trazendo muito mais informações para você. Você segue agora com a sequência da programação da Rede de Rádios Verdes Campos Sat.
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1: Hora certa, 8:01. Bom dia, Brasil.
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0: Beleza, então, muito bom dia, Brasil. Bom dia, bom dia, bom dia. Peço licença para entrar na sua casa, saudar com carinho, benção vovó, benção vovô. Que essa benção me traga felicidade, que traga também para você, porque com fé, com a água e os produtos de F8 salvam vidas e poderá salvar a minha e a sua também. Olha, eu sou o Messias F8 e chego com alegria, paz de espírito e muita energia boa para iluminar o seu domingão. Falo direto da filiada da rede de rádios Verdes Campos, Sátia, aqui da 91.1. São João dos Patos, no Maranhão. Hoje estamos em rede. Hoje no Comando Messias até uma da tarde. Até meio-dia, o programa musical de meio-dia, uma da tarde, uma hora com muita informação para você ficar bem atualizado. Nesta manhã de domingão, 20 de setembro. Bom dia para você que tá levantando agora. É, para você que já tá tomando café, você que tá aí no trânsito, você que tá aí na sua chácara, no sítio, no trabalho, tá levantando na rede, é, muita gente na rede. Alô, vovô, alô, vovó, é a rádio do vovô e da vovó, do caminhoneiro, da família brasileira. Estamos juntinho. A partir de agora você vai se conectar, vai interagir junto comigo. Bora fazer o programa juntinho. Quero saber onde é que você tá curtindo a programação na Verdes Campos Sat, aí na sua cidade, no seu estado. Olha, no canal da Parabólica 365, você acompanha a programação da Verdes Campos Sat. Agora o sistema tá completo, tem a TV Verdes Campos no canal 123. Isso mesmo, na Parabólica, que moral, hein? É a Verdes Campos, a mais verdinha do Brasil. Ah, já a gente vamos logo divulgar o número daqui a pouco em rede, né? 86-9447-5082. É o número que você liga aí pro Marcelo Macedo, eu e Irlândio Farias, o pessoal aí dos nossos telejornais, Jornal Primeira e Segunda Edição, aquele que você já conhece, é o mais conhecido do Piauí.
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0: Olha, vamos começar nossa manhã de domingão, domingo no clube, no ar, invocando o nosso Deus maior, através dessa linda música, Luz Divina, sucesso de 91, tocando aqui na

0: Sacci. É isso aí, o nosso muito bom dia para você que tá sintonizando agora a nossa Verdes Campos Sat, aqui é o Messias GF8 de São João dos Patos, no Maranhão. Hoje em rede com Domingo no Clube. Domingão, final de semana. Muita gente aí sintonizada acompanhando a nossa programação. Aquele abraço, bom dia. A gente fica juntinho até uma da tarde. Nesse domingão, dia 20. Olha, o mês tá indo embora, hein? No mês de 9 tá indo embora. E o calorzão aqui no Maranhão tá igual a Teresina, rapaz. O negócio é que tá pegando fogo, viu? Nossa Senhora! Tudo bem com você, né? Tá ligando agora, né? Tá chegando agora. Seja bem-vindo a Verdes Campos Sat. Bora participar, vamos se conectar aqui à programação. Nós temos o nosso regional aqui no 984-86-3905. 99-984-86-3905. O telefone em rede. 86-9447-5082. 8:18, bom dia, Brasil!
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0: Tá chegando ele, Borba de Paula, pra deixar nossa manhã mais alegre aqui

0: Olha o sucesso da Sula Miranda, Caminhoneiro do Amor. Com essa daí a gente finaliza aí a sequência musical. Tá chegando o primeiro intervalo comercial aqui na programação da Verdes
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De volta com o Domingo no Clube, já são 8:39. Aqui na rede de rádios Verdes Campos Sat. Para você que tá ligando agora, seja bem-vindo a mais popular do Brasil. Aqui é o Messias de São João dos Patos, no Maranhão. Hoje em rede, levando o programa Domingo no Clube até 1 da tarde, até musicalmente meio-dia, né? De meio-dia a 1 da tarde, a gente atualiza as informações desse domingão. Aqui você fica bem informado também. E aí, tudo legal com você? Tudo bacana nesse domingão? Como é que é? Como é que tá a sua programação? Conta pra mim. Ligue 999-84-86-3905 ou no 86-9447-5082.

0: Olha, a gente segue com a programação, mandando um alô pra dona Dolores, dona Tereza. Olha, a dona Tereza tem 98 anos. Tudo bem, dona Tereza, aí no povoado Brejão, na região de Sucupira do Norte, aqui na região do Maranhão. A Tereza, a dona Tereza tá lá, a dona Dolores, a dona Francisca também, as irmãs, né? É Francisca e Dolores e a mãe, dona Tereza, lá no povoado Brejão, na zona rural de Sucupira do Norte, município que pertence à região do Sertão Maranhense. E a galera tá lá ligadinha, né? As nossas amigas aí, ouvintes, obrigado pela audiência aqui no Domingão, tá bom?
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0: E aí, chegando o rei do brega, o saudoso Reginaldo.

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1: Ei, sucesso do Carlos Santos, quero você aqui no domingo no clube. Domingo no clube abre a espaço para as primeiras participações. Você ligando, se conectando com sucesso aqui na 91.1 de São João dos Patos. Alô, bom dia.
2: Bom dia, Messias. Obrigado por nos lembrar. A gente também lembra de vocês todos os dias. A mamãe fala é muito em ti. Quando ela ouve o programa, ela já conhece tua voz.
1: Ah, certo.
2: Ela tá bem aqui sentada na cadeira. Aí ela ouviu, ó, o Messias está falando em nós.
1: Tá assim. Bom,
2: amigo, tudo de bom para você. Um feliz domingo abençoado, um abraço.
1: Valeu, dona Dolores, lá no povoado Brejão, na região de Sucupira do Riachã do Norte, Sucupira do Norte. Olha, tem mais um ouvinte. Alô, bom dia, bom dia.
3: Bom dia, bom dia, seu Messias. Aqui é o Fábio de Antônio Almeida. Como é que tá aí, rapaz? Tá
1: tudo
3: bom?
1: Bem.
3: Tô lhe ouvindo aqui.
1: Valeu.

0: Agora são 8 horas 49 minutos, aqui no Domingo no Clube, nesse domingão, 20 de setembro, direto de São João dos Patos, aqui no estado do Maranhão. Obrigado pela sua participação, vá ligando. 86-9447-5082 ou no 99-984-86-3905.
1: Paulinha Abelha.
0: Aí chegando, Calcinha Preta. Bom dia, liga pra mim.

0: Obrigado.
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domingo no clube aqui pela Verdes Campos Sati. 8:57. Bom dia, Brasil. Olha a Francisca, aqui de São João dos Passos, tá pedindo aí o cantor Fagner, né, Francisca? Bom dia.

0: Wagner, sucesso Deslizes. Com essa daí a gente finaliza a primeira hora aqui no Domingo no Clube. Eu vou tomar uma água, volto já, não sai daí, tá bom?
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0: Em São João dos Patos, no Maranhão, 9:03. Bom dia, Brasil.
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10: De volta, virando mais uma hora aqui no Domingo no Clube, pela rede de rádios Verdes Campos Sat. Agora 9h11. Vamos trazer mais uma participação. Alô, muito bom dia. Bom dia, bom dia.
11: Oi, bom dia.
10: Bom dia.
11: Aqui é Valdelice Reis da Silva, de Coratá, Maranhão.
10: Diga.
11: Eu tô querendo pedir uma música, Adelino Juliano, Cofinho de Amor.
10: Valeu, Lé de Coroatá, no estado do Maranhão.

0: É o Trementão Erasmo Carlos, pega na mentira. Aqui no domingo no clube, 9:18 nesse domingão. Especial da família brasileira curtindo aí a programação da Verdes Campos, seja sempre bem-vindo. 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
0: 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Olha, vamos trazer mais uma participação lá na cidade de Coroatá, no Maranhão. Alô, Maria, minha amiga Maria mandou um áudio aqui, né, Maria?
2: E aqui é Maria José Silva de Oliveira. Diga, Maria José, aqui da Rua do Buriti, tô lhe pedindo um milho de boiado, bota aí pra mim um milho de boiado, Messias.
0: Valeu.
2: GF8. 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
0: Beleza.
2: Tá bom?
0: Olha, gostei.
2: Bota aí essa música pra Valdelice e a minha aqui. Que nós moramos todas as duas aqui na Rua do Buriti. Quero agora.
0: Valeu, Valdelice já.

0: 9h25, bom dia Brasil, você ligadinho na Verdes Campos, Sati, domingo no clube. Olha, já são 9h25, pois é, o tempo tá passando ligeiro, hein? A gente fica até uma da tarde, até meio-dia com música e uma hora de informação de meio-dia a uma da tarde, as principais notícias desse domingão, você confere aqui no Jornal Especial de domingo, tá bom? Olha, vá ligando no 86-9447-5082. Deu 99984-86-3905. Ligue na programação da Verdes Campos. Um ótimo domingão pra você. Hoje é dia de visitar a sogra, né? É reunir a garotada, levar a esposa e visitar a sogra, né? É, domingão serve também pra isso, né? Falar em sogra, um abraço à minha sogra, a dona Albertina. Ô, dona Albertina, bom dia. Ela disse que tá curtindo aí o programa Domingo no Clube, aqui em São João dos Patos, no Maranhão. Vamos trazer mais uma participação. Alô, bom dia.
1: Bom dia, Messias. Oi. Mas aí, tabuleiro alto. Manda pedir a Adeline Nascimento. Vai buscar ela, passarinho.
0: Valeu, Isaías, do tabuleiro alto aqui na comunidade, aqui da cidade de São João dos Patos, meu amigo Isaías. Bom dia pra você. A dona Chagas, a esposa dele, também tá ligadinha com a gente. 9h26. Aí o saudoso Adelino Nascimento. Aí o sucesso traga ela, passarinho.

0: Olha o sucesso gravado em 1987. Traga ela, passarinho, Adeline Nascimento. Agora são 9:30. Eu volto já.
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6: E aí, já de volta com o Domingo no Clube, nesse domingão 20 de setembro. Mais uma vez, bom dia. Obrigado pela sua audiência em todo o Brasil. Olha lá no bairro Bacabalzinho, dos Viana, Dona Célia. Ô, Dona Célia, bom dia em Coroatá, no Maranhão. Já tem a sua música, ela pediu aí. É Tropeiro, né? Com Zico e Zeca. Já, Dona Célia em Coroatá, no Maranhão, ligadinha com a gente. São 9:38. Alô, bom dia.
7: Bom dia. Bom dia, aqui é Marilene aqui de Coroatá. Quero te pedir a música Roberto Carlos e Laura. Deus te abençoe sempre. Um abraço.
6: Valeu, Coroatá em peso aí, ouvindo a 91.1. Estamos em rede para todo o Brasil nesse super domingão. Daqui a pouco tem informações, né, atualizadas desse domingão, dia 20 de setembro. Aqui você tem a música de qualidade, a sua participação, dicas de saúde dos produtos GF8 e também da rede de hotéis Cajuína. Baixando o aplicativo GF Play, você vai ter todas as informações. Ah, Dada em São Paulo, alô Dada em São Paulo, bom dia, mana, bom dia, terra da garoa, também ligadinha com a gente.

0: É a rede de rádios Verdes Campos Sat. Aqui é o Messias GF8 de São João dos Patos do Maranhão, comandando o domingo no clube nesse domingão, dia 20 de setembro. Olha, vamos trazer mais participações aqui pelo nosso telefone 984-86-3105, no 86-9447-5082. Vamos lá, alô, bom dia.
1: Bom dia, Messias.
0: Bom dia, prazer. Dona Lourdes.
1: Estou ouvindo você hoje. Vai ser um maravilhoso programa, tá? Que Deus lhe abençoe.
0: Amém, Dona Lourdes.
1: Continue sempre assim, alegre, atendendo seus ouvintes com toda a atenção do mundo. Um bom domingo para você. E gostaria de ouvir a música. Nem vou falar a você qual é, que você já sabe, tá bom? Boa sorte, um bom trabalho. Que Deus lhe abençoe hoje e sempre. Ilumine seu caminho e da sua família para muitos tempos.
0: Valeu, Dona Lourdes. Bom dia para você, Dona Lourdes, aqui de São João dos Patos, no Maranhão. Vamos a São Luís, na capital de todos os maranhenses.
2: Bom dia, Mrs. Quem está falando aqui é a Darcy de São Luís do Maranhão.
0: Bom dia, Darcy.
2: Para você rodar uma música de Evaldo Braga para oferecer para Francisco, para mamãe, para Dolores, lá no Brejão, município de Sucupira do Norte. Feliz domingo para você e sua família.
0: Valeu, Danci de São Luís, da capital de todos os maranhenses. Vamos agora a Campo Maior. Um abraço para vocês aí da cidade de Campo Maior, ouvindo o Messias. Obrigado pela audiência, todo mundo aí. Deixa eu ver quem tá do outro lado aqui. Alô?
3: Meu amigo Messias.
0: Oi.
3: Aqui é o Zé Oliveira, da cidade de Campo Maior.
0: Zé Oliveira, bom dia.
3: Eu quero que você bote hoje para mim, se possível.
0: Qual é a música?
3: A Índia com Paulo Sérgio. Oferecer para dona Joaninha Costureira, dona Naide Façanha, Irene Raimundo Cunha, Cleomar, vovó Clésia. E todos.
0: Valeu então, pessoal aí de Campo Maior, aquele abraço, bom dia, obrigado pela sua participação aí.

0: Alcione, tá em sucesso a Loba, Evaldo Braga cantou a Cruz que Carrego e o Paulo Sérgio Índia aí, atendendo aí mais uma sequência de ouvintes. Olha, com essa daí a gente finaliza mais uma hora, eu volto já, não sai daí.
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0: Agora são 10 horas pontualmente. Bom dia, Brasil.
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7: Aí, de volta, virando mais uma hora, 10 horas 8 minutinhos. Aqui é o Messias de São João dos Patos, no Maranhão, hoje em rede com o Domingo no Clube, nesse super domingão maravilhoso, hein? Olha, vai ligando, participando, mandando a sua mensagem aí no 986-9447-5082. E vamos atender mais um pedido musical. O Johnson, rapaz, está em São Paulo. Meu cunhado Johnson é corintiano. Hoje tem o Corinthians, né? Ei, ô Johnson, bom dia. Ótimo domingo para você. Bom dia também para minha irmã, a Dadá, lá em São Paulo, que tá ouvindo aí a programação do Domingo no Clube. E a gente vai agora à cidade de Guaralupe, no Piauí. Tem mais uma participação. É o homem das parabólicas. Alô, Jorge, bom dia.
8: Oi, patrão, isso é GF8. Jorge das Atenas, Guaralupe, Piauí. Nós também estamos ligados, viu, no programa Domingo no Clube. Com nosso querido amigo Messias GF8. Messias, qual plano você botar sé, meu irmão? O importante é estar ouvindo sua voz no Domingo no Clube e esse programa 10, viu? Valeu. Parabéns. Estamos aqui ouvindo Guadalupe inteiro, viu? E alto e bom som. Jorge das Parabólicas, 365 na Parabólica.
7: Tá certo, então, grande Jorge das Parabólicas em Guadalupe, no Piauí. Vamos a mais uma participação. Alô, bom dia.
9: Bom dia, Messias.
7: Bom dia.
9: Gostaria de pedir a música de Sandro Lusso, oferecer para Maria Antônia, Serrão dos Patos, Saco do Belisário, para minhas amigas. Quem gostar da música, para você também.
7: Valeu, obrigado aí pela sua participação. Ela pediu o Sandro Lúcio, foi? A gente vai trazer também uma música aí pro Jorge, homem das Parabólicas. Ele que pediu um bregazinho bacana e a gente começa aí com ele, Júlio Nascimento. Para 10 e 10. Daqui a pouco tem informação de meio-dia, uma da tarde, atualizando as principais notícias desse super domingão aqui na Verdes Campos.

0: do clube.
1: É, domingo no clube, aqui pela rede de rádios Verdes Campos, Satirense Domingão. Daqui a pouco tem informações de meio-dia, 1 da tarde. A gente atualiza as principais notícias desse domingão aqui na programação. A Verdes Campos Sat, vá ligando, vá participando, mandando a sua mensagem. 986-9447-5082. 99-984-86-3905. A audiência é grande no domingo. Tem mais ouvinte. Alô, bom dia.
2: Bom dia. Gostaria de ouvir uma música do Toninho Ferreira. Qualquer uma.
1: Qualquer uma do Toninho.
2: Meu esposo. Um bom dia para você.
1: Valeu, Joraia. Joraia de Freitas, ligadinha, participando aqui do Domingo no Clube. E a gente vai trazer mais uma participação. Alô, José.
3: E aí, Messi, como tá por José? Aí, rapaz? Esse me roda a música aí de Maurício Reis, Mercedão Vermelho.
1: Mercedão Vermelho.
3: Só pra me curtir.
1: Tá certo, José. Aí o Mercedão Vermelho, 10:20 agora.

0: sucesso do Toninho Ferreira. Aqui no Domingo no Clube, olha, vamos a Teresina no Piauí, a participação do seu Adão. Alô, seu Adão, tudo bem? Bom dia.
1: Bom dia, Messias.
0: Bom dia.
1: Rapaz, nós estamos aqui ouvindo você aqui na Verde Campo aqui.
0: Valeu.
1: Tá entendendo? Senhor. Eu e minha esposa. Aí tu manda uma musiquinha aí pra nós aí, Messias.
0: Qual é a música?
1: Da
2: Roberta Miranda, linda e perigosa.
1: É, Roberta Miranda, linda e perigosa.
0: Linda e perigosa. Manda...
1: Nós estamos te ouvindo aqui, Messias.
0: Valeu,
1: linda e perigosa gostosa da Roberta Miranda. Eu... Eita, quem tá falando aqui é o Adão.
0: O Adão, valeu, seu Adão, em Teresina, no Piauí.

0: Roberta Miranda, Perigosa e Linda, música bonita aí com a cantora Roberta Miranda, finalizando aí mais uma sequência, 10 horas e 30 minutinhos. Olha, intervalo comercial aqui na Verdes Campos Sat, eu volto já, não sai daí.
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11: Para 10:37, 10:37 desse domingão, você ligando na Verdes Campos Sat. Bom dia, um bom domingo. Tem muita gente aí que tá aproveitando o domingão, né, para visitar aí a família, sair um pouquinho, se divertir. Tá chegando a hora do almoço, rapaz, tá já são 10:38, já. Tem gente que gosta de almoçar cedo, outras deixam para depois do meio-dia, né? Domingão é diferente. E é claro que a gente conta sempre com a tua audiência em todo o Brasil. Hoje, direto de São João dos Patos, aqui no Maranhão. Olha, nós estamos na Parabólica no canal 365. Também tem agora, tem a TV Verdes Campos na Parabólica no canal 123. Vamos trazer mais uma participação aqui no Domingo no Clube. Bom dia.
12: Bom dia. Oi, bom dia. Aqui é a Luísa, aqui do bairro São Félix Guadalupe. Você bota minha música, não vou dizer o que é, não, que tu sabe. Tô querendo ver minha música agora, viu? Quando... Mas bote, por favor, viu?
11: Aí na mesa do Base do Brega, pra dona Luísa em Guadalupe, no Piauí, liga.

0: Bom dia, 10h51, ó, Luiz da Cocora, tá ligadinho com a gente, visitou o Messias aqui no estúdio, né? Tá aí, olha, com o rádio ligado, e ele, outro dia, ele, eu falando aqui com a respeito da dona Dolores, lá no Brejão, tem 5 rádios, é, 5 rádios lá na casa dela, né? Aí ele só, olha, eu tenho 8, Messias, eu digo que é 8 rádios, rapaz, o homem gosta de rádio. Luiz da Cocora, de São João dos Passos do Maranhão, tá ligadinho com a gente. Ele já pediu aqui, Amado Batista, já a gente traz aí o cantor mais amado do Brasil, o seu José Soares lá na Mata do Albertino também tá ligadinho com a gente, recebendo aquele alô especial, um abraço, seu José. Vamos com mais uma participação, bom dia.
1: Bom dia, meu amigo Messias Gomes, bom dia. Queria ouvir a música de...
0: De?
1: Asas Livres, Cristina. Aqui é o Cícero do... Povoado João Tom, em Barão de Grajaú.
0: Ah, rapaz, região de Barão de Grajaú, no Maranhão, ligado, valeu. Aí ele pediu música aqui. Olha, tá aqui a foto do Pablo, quando ele tocava na banda Asas Livres, né? O Pablo novinho, rapaz.

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1: Verdes Campos Sat, 10:57. O Dédalo tá ligadinho com a gente. Ele e a esposa, a dona Shirlene, é lá na Pedra e Fogo Espetaria, aqui em São João dos Patos. Tá lá com o rádio ligado, sintonizado aqui na mais popular do Brasil. Essa é a sua estação de rádio.
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1: Bora aumentar o volume aí, Dédalo. Um abraço. Tá chegando ele, Amado Batista. Obrigado aí pela sintonia. Princesa, pra gente finalizar mais uma hora aqui na Verdes

0: poder um pouco.
1: Veio o sucesso, Princesa Amado Batista. Meu amigo Dédalo tá aqui tomando uma escolzinha e ouvindo o programa, né, Dédalo? Um bom domingo pra você e sua esposa e toda a família. O negócio aí tá bom, rapaz. Deu sede agora, viu? Olha, com essa aí a gente finaliza mais uma hora. 11 horas pontualmente. Eu volto daqui a pouquinho trazendo muito mais participações aqui na programação da Verdes.
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1: 11 horas e um minuto agora. Bom dia.
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1: É isso aí, de volta com o Domingo no Clube nesse domingão 20 de setembro. Olha, hoje nós vamos ter vários jogos aí pela pelo Brasileirão Série A, Ponte Preta. Não, daqui é a Série B, Messias. Vamos lá, meu filho. Vai daí, tem esse negocinho daqui. Ah, sim, vamos lá. Olha, Grêmio vai enfrentar o Palmeiras. Vitória vai receber o Cruzeiro. Corinthians recebe o Fluminense. O Flamengo em casa pega o Red Bull Bragantino, né? E o Atlético Paranaense enfrenta o Bahia em casa. Jogos de hoje pelo Brasileirão, né? Grêmio, o Palmeiras joga fora. Grêmio não tá bem, não. Palmeiras com certeza vai conseguir uma vitória. E o Flamengo é líder do campeonato, né? E o segundo colocado é o time do Palmeiras. Brasileirão pegando fogo, meu filho. Olha, vamos com mais participações desse domingão aqui no Domingo no Clube pela rede de rádios Verdes Campos Sat. Alô, bom dia.
12: Hoje toca aí a irmã dela.
1: Bom dia. Ah, deixa eu ver aqui para... bom dia.
12: Bom dia, Messias. É Maria aqui de Guadalupe.
1: Diga, dona Maria.
12: Eu espero que você bote a música Zé do Brega, mesa de bar, para me mandar para uma sobrinha minha do Baixão do Marciano.
1: Tá certo, mesa de bar já toquei.
12: É a Maria aqui de Guadalupe.
1: Tá certo, dona Maria de Guadalupe, aí no estado do Piauí. Eu falei pra ela que ia te tocar.
12: A irmã dela.
1: A irmã dela?
12: A mais bonita que tiver. Toque ela.
1: Tá certo, a gente vai trazer um bregazinho bem bacana aí pra senhora. Tem mais uma participação aqui. Alô, bom dia.
13: Bom dia, Messias.
1: Bom dia.
13: Eu quero a música de Eloíde. Eloídes, eu vou virar uma fera.
1: Certo,
13: é José Azevedo, aqui de Antônio Almeida, Piauí.
1: Lá de Antônio Almeida, no Piauí, curtindo a gente. Agora o seu José Soares, da Mata do
14: Pois Bertino. É, Messias, minha música é um hino. Lorival Freita, ore um pouquinho mais.
1: 11:10, daqui a pouco tem informação, o Jornal Especial de meio-dia, 1 da tarde, para você ficar bem atualizado aí sobre as informações do dia. A gente começa mais uma sequência, Eloídes. Lembra dela? Vou virar uma fera.

0: Ai, Zé, tem que orar muito, viu?
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0: 11:17 para você que já tá aí na, com a família, na, aquele almoço em família, aquele abraço. Muito bom dia, um bom apetite para você nesse domingão. Se ligado aqui na programação da Verdes Campos. A Francisca, ela disse que é evangélica, né, Francisca? Ela pediu, coloca um hino pra gente aí, Messias, para nós evangélicos. Aí tá chegando uma música bonita com Aureliano. Aurelina, perdão, Dourado e Luana Dourado, mãe e filha, e a música linda Vitória Chegou. A todos os nossos irmãos evangélicos, bom dia, bom domingo.

0: Aí o Domingo no Clube, trazendo aí o grande sucesso da cantora Melinha.
1: Ai, tá me dando
0: Piso na Fulô, o cheiro da Carolina.
1: Ai, tá bom, eu sei que tá.
0: É 11:25, daqui a pouco tem informações de meio-dia, uma da tarde, aqui pela rede de rádios Verdes Campos. Tá ligando 86 94 47 5082. Nós temos também o nosso regional 99984 86 3905 aqui na Verdes Campos.
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11: De volta, agora são 11:39 aqui na Verdes Campos.
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11: Olha, daqui a pouco tem informações, né? De meio-dia a uma da tarde a gente vai atualizar e você vai ficar bem informado com as principais notícias desse domingão, dia 20 de setembro. Vamos com mais uma participação. Bom dia.
12: Bom dia, sou eu, Clarice.
11: Diga, Clarice.
12: Gostaria de pedir uma música de...
11: A música, Clarice, fala lá da região do Brejão, não é isso, Cupira do
12: de
11: Norte?
12: De Hugo Thiago.
11: Hugo e
12: qualquer uma.
11: Qualquer uma.
12: Hugo Thiago, não, me sim, eu errei, sim, desculpa.
11: Qual é?
12: Vamos. É Hudson. É aquela que fala, esse amor é azul. Esse amor é azul como o mar azul. É essa. É esse Hudson.
11: Tá certo, então.
12: Hoje eu vou mudar, que eu só peço que ela libe, né?
11: É,
12: o tá Doris disse é pra tu botar uma para ela.
11: Tá certo, Clarice.
12: Bota aí Roberto Carlos aí para ela.
11: Valeu, então. Um abraço, minha amiga. Olha, o Roberto, eu toquei. A gente vai tocar uma outra bonita também pra

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1: Aí o sucesso popular do Brasil aqui no Domingo no Clube. Agora 11:43, a Dolores no Brejão, aí na zona rural de Sucupira do Norte, ligadinha com a gente. Ela, a Tereza, a dona Francisca também vão curtir aí o próximo sucesso com José Augusto. Olha, na sequência a gente vai trazer aí o Frank Lopes para a dona Maria em Guadalupe, no Piauí.

0: Nasci pra te amar, tem o sucesso do Frank Lopes. Sempre apaixonar.
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0: Aqui na Verdes Campos Sat, nesse super domingão. Daqui a pouquinho tem informações de meio-dia, uma da tarde, muita informação nesse super domingo. Você que tá em casa aí, ouvindo aqui a programação, a gente agradece essa sintonia. Rádio Verdes Campos Sat em todo o Brasil com o Domingo no Clube. A Maria, aqui da cidade vizinha de Pastos Bons, pediu Rio Negro e Solimões. Frio da madrugada.

0: Limões, tá aí o sucesso frio da madrugada aqui no Domingo no Clube.
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0: Olha, o Domingo do Clube musicalmente vai encerrando hoje, né? Domingão, dia 20 de setembro. Daqui a pouco. Daqui a pouco eu volto depois do intervalo comercial. A gente vai tocar a última de hoje. O nosso jornal especial de domingão, hein? Sempre agradecendo o carinho da sua audiência em todo o Brasil. Vamos trazer a última de hoje com RPM. Sucesso dos anos 80, rapaz. Vamos viajar no tempo aí.

0: Rede de Rádios Verdes Campos Sati informa a hora certa.
1: Meio-dia e um minuto. Boa tarde, Brasil.
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1: Olha agora pelo sistema de comunicação da rede de rádios Verdes Campos Sat. A partir de agora, informações. A gente agradece o carinho da sua audiência em todo o Brasil. Eu me chamo Messias, GF8 aqui de São João dos Patos, no Maranhão. Olha as primeiras informações chegando aqui do estado do Maranhão. Um menino de 3 anos é encontrado morto em área de mata em São Bento. Adolescente é apreendido suspeito do caso. O menino de 3 anos foi encontrado morto na manhã do último sábado, dia 19, no povoado Iguarapiranga 2, em São Bento, na Baixada Maranhense. Olha, segundo a Secretaria de Estado da Segurança Pública do Maranhão, a criança estava desaparecida desde a tarde de sexta-feira, dia 18. Moradores da região realizaram buscas após o desaparecimento e localizaram o menino em uma área de mata. A Polícia Militar foi acionada e esteve no local para iniciar os procedimentos. Durante as diligências, um adolescente foi apreendido pela Polícia Militar. Após elementos levantarem suspeitas sobre o seu envolvimento da morte da criança em São Bento, ele foi encaminhado à unidade policial para os procedimentos legais. O corpo da criança foi levado para exames periciais que devem esclarecer a causa da morte e as circunstâncias do ocorrido. A Polícia Civil investiga a morte do menino em São Bento para esclarecer a dinâmica do crime e apurar se há outros envolvidos. Olha, um homem preso no Pará, suspeito de invadir a casa de mulher aqui no Maranhão e cometer estupro. Policiais do Maranhão e do Pará prenderam, no último sábado, dia 19, um homem procurado por invadir uma residência em Luiz Domingues e praticar estupro contra uma mulher. Isso aconteceu em 2022. O suspeito, que era procurado pela justiça, foi localizado e preso no povoado Taboca, em São Félix do Xingu, no estado do Pará, após o cumprimento de um mandado de prisão. A ação foi realizada por equipes da Superintendência de Polícia Civil do Interior e do Centro de Inteligência da Polícia Civil do Maranhão, em conjunto com policiais civis paraenses. Olha, de acordo com a Polícia Civil, a localização do investigado ocorreu após trabalhos de inteligência, com levantamento e análise de compartilhamento de informações que apontaram o possível paradeiro do suspeito em território paraense. Segundo os elementos reunidos no processo, os crimes teriam ocorrido em 2022 em São Luís, ou melhor, em São Luís Domingues. O suspeito teria invadido a casa da vítima durante a madrugada, na presença de 2 filhos menores de idade, para cometer o estupro em 2022. Após o cumprimento do mandado de prisão e os procedimentos legais, o preso foi encaminhado para a unidade policial competente do Pará, onde permanece à disposição do Poder Judiciário. As investigações e demais procedimentos relacionados ao caso seguem sob responsabilidade da Polícia Civil do Maranhão. Olha, adolescente morre após cair de árvore e desligar para a parte profunda de açude em Sucupira, do Riachão, cidade que fica na região do Sertão Maranhense. Um adolescente identificado como o Emerson Cavalcante Pereira da Silva morreu na tarde da última sexta-feira, dia 18, em Sucupira do Riachão, no Maranhão, após um acidente envolvendo uma árvore e um açude. Segundo informações, o garoto estava nas proximidades do açude quando teria subido em uma árvore e pulado. Durante a ação, um dos galhos que o sustentava teria sido rompido, provocando a queda. Após atingir o solo, o adolescente teria desligado pela ribanceira devido à proximidade com a margem e acabou chegando em uma área mais profunda do açude. Ele não conseguiu retornar à superfície. O ocorrido mobilizou moradores e pessoas que estavam nas proximidades que acompanharam as buscas pelo adolescente. Durante a ocorrência, chegaram a circular informações de que o garoto teria sido localizado com sinais vitais, mas, posteriormente, a morte foi confirmada. A tragédia causou grande comoção em Sucupira do Riachão, especialmente entre familiares, amigos e moradores que acompanharam a movimentação no local. 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

Olha, agora vamos trazer informações do estado do Ceará. É isso aí, você conferindo as principais notícias do dia aqui pelo sistema de comunicação da Verdes Campos SAT. Olha, entre 2 e 70 anos, menino do interior do Ceará conquista web com jeito de idoso marrento, hein? Olha a máxima, uma imagem vale mais do que mil palavras. Traduz bem a relação do público com o pequeno Arthur Alves dos Santos, de apenas 2 anos. Os vídeos publicados pelo primo Vitor Alves viralizaram nas redes sociais mesmo sem o menino dizer uma única palavra. O que encanta mesmo é o jeito do pequeno, que parece um senhorzinho, meio vaqueiro, meio agricultor, em pleno sertão do Ceará. O chapéu de couro, marrom, claro, ou então de palha na cabeça, contrasta perfeitamente o cheirinho de tiras que impedem os pés de escapar. Abaixo do chapéu, as bochechas contrastam com um semblante fechado, sem dar moral para ninguém, como se diz no Ceará. O jeito do Artuzinho, apelido carinhoso do menino, rendeu-lhe também mais uma alcunha, seu Chico. Quem publica os vídeos é Vitor, de 29 anos, primo de segundo grau do pequeno. Os vídeos de Vitor seguem o roteiro mais simples possível. Ele liga a câmera e filma a própria rotina. Tudo começou com a avó Joaninha. Arthur chegou depois e encantou os quase 200 mil seguidores do jovem. Vitor mora na comunidade Sítio Leite, zona rural de Juazeiro do Norte, no Cariri do Estado, e a cerca de 500 quilômetros de Fortaleza. Na mesma comunidade moram Arthur e a mãe. Em outra casa, na localidade ao lado, mora Joana, de 91 anos, que é a vovó do garotinho. Olha, vamos trazer agora uma informação que vem do estado do Piauí. Homem encontrado morto com sinais de choque elétrico no sul do Piauí. Um homem ainda não identificado foi encontrado morto na manhã do último sábado, dia 19, no bairro Ipueiras, em Picos, no sul do Piauí. A polícia militar informou que profissionais do Serviço de Atendimento Móvel de Urgência, o SAMU, identificaram no corpo indícios de morte por choque elétrico. Olha, ainda de acordo com a polícia, moradores do bairro Ipueiras relataram que houve uma queda de energia cerca de 2 horas antes do corpo do homem ser encontrado. O indivíduo falecido estaria possivelmente manuseando fios de um poste da rede elétrica quando sofreu um choque. Ele foi fatal, diz trecho do relatório da Polícia Militar sobre a ocorrência. O corpo foi recolhido pelo Instituto Médico Legal IML, que deve confirmar a causa da morte.

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Olha, você conferindo as principais notícias aqui pelo sistema de comunicação da rede de rádios Verdes Campos SAT. Obrigado pelo carinho da sua audiência em todo o Brasil. Aqui você fica bem informado. Olha, vamos com mais informações da capital do Piauí. Bebê de 2 meses é encontrado morto com sangramento no rosto em Teresina. Olha, um bebê de 2 meses foi encontrado morto com sangramento no rosto na manhã da última sexta-feira, dia 18 de setembro, em uma casa no bairro Renascença, que fica na zona sudeste da capital do Piauí. A causa da morte ainda não foi esclarecida e o caso deve ser investigado pela Polícia Civil do Piauí. Olha, segundo o tenente Paulo Aquino, do 8º Batalhão da Polícia Militar, a mãe do bebê relatou que amamentou o filho por volta das 3 da madrugada e depois o colocou para dormir. Ao acordar por volta das 7 horas, ela teria percebido que o bebê não apresentava sinais vitais. A polícia, a mulher disse que tentou reanimar o filho e na sequência acionou o serviço de atendimento móvel de urgência, o SAMU. No local, profissionais do SAMU identificaram um sangramento no rosto do bebê e decidiram acionar a Polícia Militar. A Polícia Militar isolou a área e aguardou a chegada da perícia criminal, que realizou coleta de vestígios no quarto em que o bebê estava. O corpo foi removido ao Instituto Médico Legal para os exames. A polícia qualificou a mãe e ela possivelmente será intimada a prestar depoimento, concluiu o tenente. As circunstâncias da morte seguem em apuração pelas autoridades.

Olha, o homem filma o momento em que é interceptado por criminosos e tem moto roubada na rodovia 215, lá no Piauí. Olha, um motociclista gravou imagens do assalto que sofreu. Isso aconteceu na tarde da última sexta-feira, dia 18, na PI 215, rodovia que liga os municípios de Campo Maior e Coivaras. As cenas registradas pelo celular do motociclista mostram que ele pilotava quando foi interceptado por dois criminosos em uma moto em um ponto conhecido como Pé da Serra. Os bandidos ordenam que a vítima encoste a moto e desça do veículo. Eu vou dar, é na tua cara, ameaça um dos criminosos. Eu tô vindo do serviço, comenta a vítima que estava a caminho de casa no Munerá. Os bandidos ordenam que a vítima encoste a moto e desça do veículo. Eu vou dar, é na tua cara, ameaça um dos criminosos. Eu tô vindo do serviço,

Além de capacetes, o 15º Batalhão de Polícia Militar do Piauí informou que realiza diligências desde a sexta-feira para identificar e localizar os criminosos. Reforçou ainda que outras unidades da região também foram informadas sobre o crime e as características dos suspeitos. O mototaxista responsável pela moto, Edinaldo Lima, contou que a vítima costuma fazer gravações enquanto pilotava. Nas redes sociais, o trabalhador intensificou a divulgação sobre o crime, na expectativa de recuperar o veículo. Até a última atualização desta reportagem, os criminosos não haviam sido identificados ou localizados e a moto não havia sido recuperada. O caso segue em investigação.

Olha você aqui pelo sistema de comunicação da Verdes Campos, está ficando bem atualizado com as principais notícias do dia. 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Olha as principais notícias do dia, você acompanha aqui pelo sistema de comunicação da rede de rádios Verdes Campos SAT. Estamos na Parabólica, no canal 365, no rádio e na TV Verdes Campos, no canal 123. Acesse e acompanhe toda a programação jornalística aqui da Verdes Campos SAT. Olha agora uma informação aqui do município de São João dos Patos. Festejo de São Francisco começa no dia 24 de setembro, com a programação de fé, tradição e solidariedade. Olha, a comunidade católica de São João dos Patos já se prepara para celebrar o festejo de São Francisco de Assis, ele que é copadroeiro do município. A programação acontece de 24 de setembro a 3 de outubro. Reunindo momentos de oração, celebrações religiosas, manifestações culturais e ações de solidariedade. Antes do início oficial do festejo, a comunidade vai realizar o pré-festejo de São Francisco e vai ser no dia 20 de setembro. A programação começa às 5 horas com uma caminhada pela escadaria de São Francisco, seguida de Santa Missa no Santuário. Olha, como parte da preparação para o festejo, também está sendo realizada a campanha Doe uma Rosa, em homenagem a Santa Teresinha do Menino Jesus. A iniciativa convida os fiéis a fazerem doações de rosas que serão utilizadas como gesto de devoção e carinho durante a programação. As doações podem ser realizadas por meio do QR Code divulgado pela organização ou diretamente na Secretaria Paroquial. Dia dos Vaqueiros terá programação especial, hein? Um dos destaques do festejo será o dia 27, que é o Dia dos Vaqueiros, reunindo aí religiosidade e tradição sertaneja. A programação começa às 6 da manhã, com a abertura das atividades. Às 8 horas será celebrada a Santa Missa e às 9 da manhã.

0: acontece a tradicional cavalgada. Ao meio-dia, está previsto o leilão de bicho vivo e churrasco. A celebração também integra o jubileu franciscano dos 800 anos, reforçando o significado especial do período para a comunidade. Olha, outro momento aguardado será o grande bingo franciscano, marcado para o dia 3 de outubro, logo após a procissão na Praça da Igreja de São Francisco. A renda será destinada à criação da Diocese de São João dos Patos. As cartelas custam R$20 e já estão disponíveis na Secretaria Paroquial e com os membros das comunidades. A premiação é o seguinte: o primeiro prêmio, R$500, no segundo, 1.000, no terceiro prêmio, 1.500, no quarto, uma novilha e no quinto prêmio, uma moto B125. O festejo pretende reunir famílias e comunidades em uma programação marcada pela fé, fraternidade, devoção e tradição, celebrando São Francisco de Assis e sua mensagem de paz, amor e cuidado com o próximo.
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0: Olha, a gente segue aqui pelo sistema de comunicação da rede de rádios Verdes Campos Sat com as informações do dia. Para você ficar bem informado em todo o Brasil, obrigado pela sua audiência. Eu me chamo Messias, GF8 de São João dos Patos, no Maranhão. Olha, vamos com uma informação nacional. Candidatos não poderão ser presos a partir do último sábado, dia 19. Olha, candidatas e candidatos que disputam as eleições 2026 não poderão ser presos ou detidos a partir do último sábado, dia 19 de setembro. A medida é prevista pelo Código Eleitoral para os 15 dias que antecedem o primeiro turno, marcado para o dia 4 de outubro. Olha, ela valerá até 48 horas após o encerramento da votação. Durante o período de vigência da regra, prisões ou detenções só poderão ocorrer em casos de flagrante delito. A garantia alcança todos os candidatos registrados para a disputa eleitoral. De acordo com o calendário aprovado pelo Tribunal Superior Eleitoral, os eleitores irão às urnas em 4 de outubro para escolher presidente da República, governadores, senadores, deputados federais, estaduais e distritais. Olha, vamos voltar ao estado do Maranhão com mais informações. Buscas por Agatha e Alan continuam após DNA da mãe não apresentar compatibilidade nos Estados Unidos. Olha, a advogada de Clarice Cardoso divulgou nota oficial no último sábado, dia 19 de setembro, e afirmou que o perfil genético da mãe será mantido como referência para novas comparações, inclusive em investigações fora do Brasil. As buscas por Agatha Isabelle, de 6 anos, e Alan Michael, de 4, irmãos desaparecidos de Bacabal, no interior do Maranhão, continuam após o exame genético realizado pela mãe, Clarice Cardoso, não apresentar compatibilidade com nenhuma das crianças resgatadas durante a operação nos Estados Unidos. A informação foi divulgada no sábado, dia 19, pela advogada Nathalie Moraes, que acompanha a família por meio de uma nota oficial. O documento reforça que o resultado do exame não representa o encerramento das investigações e destaca a continuidade das buscas por meio de mecanismos nacionais e internacionais. Segundo a nota divulgada pela advogada, o exame genético realizado por Clarice faz parte de uma estratégia para manter um perfil genético de referência da mãe. O material poderá ser utilizado em futuras comparações com o DNA de pessoas localizadas e identificadas ou resgatadas, inclusive fora do território brasileiro. A medida tem como objetivo ampliar as possibilidades de identificação dos irmãos e permitir que as autoridades utilizem recursos científicos em diferentes frentes de investigação. A advogada afirma que a coleta e a preservação do material genético são fundamentais para a continuidade das buscas, independentemente do resultado obtido na operação realizada nos Estados Unidos. Olha, a manifestação causa tensão e interdição de via na Vila Janaína. Isso aconteceu lá na capital do Maranhão, São Luís. Olha, um grupo de manifestantes provocou momentos de tensão, interditou uma via no bairro Vila Janaína, em São Luís, na manhã da última sexta-feira, dia 18. Segundo informações da Polícia Militar, a manifestação teria ocorrido após a morte de um homem que havia sido baleado. A situação mobilizou equipes das forças de segurança que foram deslocadas até o local para acompanhar o protesto e tentar controlar a situação. Durante a manifestação, a via ficou bloqueada, afetando o trânsito na região. Os agentes de segurança atuaram para acalmar os ânimos e liberar a passagem de veículos. Até o momento não foram divulgadas informações detalhadas sobre as circunstâncias do baleamento que resultou na morte do homem. A ocorrência foi acompanhada pelas forças de segurança da capital.

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Olha, vamos com mais informações agora do estado do Piauí. Operação contra o tráfico prende 6 pessoas e apreende drogas e armas na capital do Piauí, em Teresina. Uma operação de combate ao tráfico de drogas deflagrada na última sexta-feira pela Secretaria de Segurança Pública do Piauí terminou com a prisão de 6 pessoas. Isso aconteceu na zona norte de Teresina. A ação ocorreu em um suposto ponto de venda de drogas localizado nas proximidades do Hospital Mariano Castelo Branco, no bairro Santa Maria da Codipe. Durante o cumprimento dos mandados de busca e apreensão, os policiais encontraram um sistema de vídeo monitoramento instalado no imóvel. Segundo as informações divulgadas, o equipamento era utilizado para acompanhar a movimentação do lado de fora da residência e também identificar a aproximação das forças de segurança. No local também foram apreendidos entorpecentes já fracionados e preparados para o consumo e comercialização, além de uma arma de fabricação caseira. Os 6 suspeitos presos e todo o material apreendido foram encaminhados ao Departamento Estadual de Repressão ao Narcotráfico, DENARC, onde foram adotados os procedimentos legais. A operação faz parte das ações de enfrentamento ao tráfico de drogas realizadas pelas forças de segurança no estado do Piauí.

Olha, vamos com mais informações. Agora, uma informação nacional, olha, eleições 2026. O TRE, no caso do Piauí, informação lá do Piauí, inicia a geração de mídias usadas em urnas eletrônicas. O Tribunal Eleitoral do Piauí iniciou o processo de geração das mídias que serão usadas nas urnas eletrônicas durante o primeiro turno das eleições gerais de 2026. A etapa deve ser concluída até 1º de outubro. Nela, os equipamentos serão carregados com as informações oficiais do pleito, como dados de eleitoras e eleitores, sessões eleitorais, partidos, coligações, federações e candidaturas. As 74 zonas eleitorais do estado realizarão cerimônias públicas de geração de mídias e preparação de urnas em datas definidas pelas juízas e pelos juízes eleitorais. A urna eletrônica não possui nenhum tipo de conexão de rede, como internet, Wi-Fi ou Bluetooth. Por isso, os dados e sistemas devem ser gravados em mídia pendrive e carregados nas urnas. No total, são preparados 4 tipos de mídias, cada uma com uma função específica. Todo o processo é acompanhado pelas entidades fiscalizadoras, como o Ministério Público, a Ordem dos Advogados do Brasil e partidos políticos. Após a carga dos dados, cada urna eletrônica recebe lacres físicos de segurança capazes de evidenciar eventual tentativa de alteração ou substituição das informações inseridas. Olha, você acompanhando as principais notícias do dia aqui pelo sistema de comunicação da Rede de Rádios Verdes Campos SAT. Muito obrigado pelo carinho da sua audiência em todo o Brasil. Fogo em área de vegetação mata animais e destrói propriedade no Piauí. O incêndio que iniciou em uma área de vegetação nos bairros Vila Nova e Incosa, em Monsenhor Gil, provocou a morte de animais e destruiu um casebre. Isso aconteceu no último sábado, dia 19. A informação foi confirmada pela Prefeitura Municipal. Imagens obtidas mostram um incêndio de grandes proporções na vegetação e corpos de porcos e cabritos espalhados pela propriedade. Não houve registro de pessoas feridas. Olha, segundo o secretário municipal de Cultura e Turismo de Monsenhor Gil, Miro Silva, o proprietário do casebre e criador dos animais não estava no local no momento em que o fogo se alastrou e atingiu a propriedade.

O levamos com mais informações aqui pela rede de rádios Verdes Campos SAT. E agora vamos com informações. Vamos ao Ceará, né? Cidade do Ceará tem extorsões, ameaças e ataques a tiros contra a campanha eleitoral atribuídos à organização criminosa. Olha, pelo menos 3 pessoas são investigadas por suspeita de praticar extorsão, ameaças, intimidação e violência contra pessoas ligadas à campanha eleitoral em Quixeló, no interior do Ceará. Entre os episódios investigados estão disparos de arma de fogo contra carro de um apoiador político, envio de mensagens com ameaças, cobrança de dinheiro e retirada de material de campanha. Segundo a Polícia Civil, os suspeitos têm ligação com o Comando Vermelho. 2 homens foram presos e um adolescente foi identificado nas investigações. Os nomes dos envolvidos não foram divulgados. Os casos ocorreram durante o mês de setembro e são investigados como parte de uma possível tentativa de interferência da organização criminosa na campanha eleitoral do município, que fica a 304 quilômetros da capital Fortaleza. Na terça-feira, dia 15, uma dupla em uma motocicleta chegou a uma via pública e efetuou disparos contra o carro de um morador que atuava na campanha política em Quixeló. Um homem de 20 anos e um adolescente foram identificados como suspeitos de participação na ação. O homem, apontado como condutor da motocicleta, foi detido no município e levado para a delegacia de Polícia Civil de Iguatu, onde permanece preso. Olha, segundo a Secretaria de Segurança Pública e Defesa Social, ele é suspeito de disparo de arma de fogo, corrupção de menores e também integração à organização criminosa. Na sexta-feira, a Polícia Civil cumpriu um mandado de busca e apreensão contra o adolescente. De acordo com a Delegacia de Polícia Civil de Iguatu, o material apreendido durante a ação ajudou na identificação formal da dupla como participante dos disparos.

Olha, vamos com mais uma informação lá do estado do Ceará. Colisão entre carro e caminhão deixa dois homens mortos no interior do estado. Uma colisão entre um carro e um caminhão deixou dois homens mortos e uma terceira pessoa ferida na manhã do último sábado no município de Ipueiras, interior do Ceará. As vítimas, de 66 anos e 83 anos, estavam no carro no momento do acidente e faleceram no local. Uma terceira vítima foi socorrida e encaminhada para uma unidade de saúde. Em nota, a Polícia Civil disse que investiga as circunstâncias do acidente de trânsito. O condutor do caminhão permaneceu no local. Equipes da Polícia Militar do Ceará e da perícia forense do estado do Ceará foram acionadas para a ocorrência. O caso está a cargo da Delegacia de Polícia de Chateus, diz a nota. Olha, voltando com informações do estado do Maranhão, justiça determina criação de centro de parto normal temporário na cidade de Imperatriz para desafogar maternidade de alto risco. Olha, a justiça determinou que a prefeitura de Imperatriz e o governo do Maranhão adotem medidas para reorganizar a rede pública de atendimento obstétrico na região e reduzir a sobrecarga da maternidade de alto risco de Imperatriz. Entre as principais determinações está a criação, em até 20 dias, de um centro de parto normal temporário no Hospital Regional de Média e Alta Complexidade da região tocantina, Dr. Carlos Amorim. A decisão foi proferida na última sexta-feira pela segunda vara da Fazenda Pública de Imperatriz, em uma ação civil pública movida pelo Ministério Público do Maranhão contra o município e o estado. Segundo o Ministério Público, Imperatriz não possui uma unidade própria voltada ao atendimento de gestantes de risco habitual, fazendo com que parte dessa demanda seria absorvida pela MARI, que é uma unidade de referência para atendimento de maior complexidade. A decisão aponta que a concentração dos atendimentos na MARI tem provocado dificuldades na estrutura de atendimento obstétrico da região. Dados apresentados no processo mostram que, entre agosto e outubro de 2025, a unidade registrou 5.009 atendimentos obstétricos, sendo 3.261 de pacientes de Imperatriz, o equivalente a 65,1% do total. Olha, ainda segundo os dados considerados na decisão, cerca de 69,4% dos casos de pacientes de Imperatriz foram classificados como de risco habitual ou baixo risco. A justiça também citou um relatório de abril de 2026 que apontou uma situação de processo de pressão sobre a estrutura da maternidade. Olha, ainda segundo, vamos com informações ainda de Imperatriz. Preso suspeito de envolvimento em homicídio em cruzamento na Nova Imperatriz. Homem suspeito de envolvimento no homicídio de Alexandre Queiroz dos Santos, de 23 anos, foi preso pela Polícia Militar na tarde de sexta-feira na cidade de Imperatriz, no interior do Maranhão. A prisão aconteceu um dia após o crime, registrado na noite de quinta-feira, dia 17, no bairro Nova Imperatriz. Segundo informações, o suspeito foi localizado pelos policiais e estava com uma arma de fogo, que também foi apreendida durante a ocorrência. Após a prisão, ele foi encaminhado para a Delegacia de Homicídio e de Proteção à Pessoa DHPP, onde deverá ser ouvido e ficará à disposição da justiça. Olha, Alexandre Queiroz dos Santos, de 23 anos, foi morto a tiros, isso aconteceu na noite de quinta-feira. Segundo as informações sobre o crime, Alexandre foi atingido por vários disparos enquanto estava em uma motocicleta. Após ser baleado, ele caiu ao lado do veículo e não resistiu aos ferimentos. Informações repassadas sobre a ocorrência apontam que o atirador estaria em outra motocicleta. A dinâmica completa do crime, no entanto, ainda deverá ser esclarecida durante as investigações. A prisão ocorreu na tarde de sexta-feira,
durante uma ação da Polícia Militar. O homem, apontado como suspeito de envolvimento no homicídio, foi localizado com uma arma e acabou sendo apreendida pela equipe. Depois da abordagem, ele foi conduzido para a DHPP, unidade responsável pela apuração de crimes dessa natureza na cidade de Imperatriz, no Maranhão.

Olha, vamos trazer uma última informação aqui pelo sistema de comunicação da rede de rádios com as principais notícias do dia. É uma informação nacional. Pix terá novas regras para fraudes, cobrança híbrida e contas salário. O Banco Central anunciou mudanças no regulamento do Pix para ampliar funcionalidades, reforçar a segurança e aperfeiçoar a participação de instituições no sistema. Entre as principais novidades está a autorização para que o Pix automático seja usado em contas salários a partir de julho de 2027. O BC também regulamentou a chamada cobrança híbrida, que reúne boleto e QR Code no Pix no mesmo documento. A finalidade é evitar pagamentos indevidos, em duplicidade. As regras passam a valer em fevereiro do ano que vem. Olha, com essa informação, o nosso jornal de hoje vai terminando por aqui. Vai seguir a programação da rede de rádios Verdes Campos SAT. Domingo do Clube volta no próximo domingo. Um abraço a todos, fiquem com Deus e até outra oportunidade.

0: Olá, amigos. Quem fala aqui é Franley. Quero dizer o seguinte: para você ter êxito na fé, você precisa ter fé. Se você não tiver fé, você não vai ter êxito. Saiba de uma coisa, que um dos melhores remédios, melhor antibiótico, é a fé. Você quer que dê certo sua fé? Se concentre, levante as mãos para cima, se encoste em qualquer, numa parede, em qualquer coisa, e peça a Deus aquilo que lhe interessa. E tenha fé. Se você fizer isso, vai dar certo, vai dar certo. Quem está falando aqui é Franli. Essa oração foi feita aqui na sede da Rede Rádio Verde Campos, com todos os funcionários daqui da rádio. Todos nós fizemos com fé, pedindo para que você tenha saúde, nossos ouvintes, nossos queridos amigos. Então, só quero lhe dizer para você, tenha fé. E reze conosco esse Pai Nosso.
1: Pai Nosso que estais nos céus, santificado seja o vosso nome. Venha a nós o vosso reino. Seja feita a vossa vontade, assim na terra como no céu. O pão nosso de cada dia nos dai hoje. Perdoai as nossas ofensas, assim como nós perdoamos a quem nos tem ofendido. E não nos deixeis cair em tentação, mas livrai-nos do mal. Amém. Ave Maria, cheia de graça, o Senhor é convosco. Bendita sois vós entre as mulheres. Bendito é o fruto do vosso ventre, Jesus. Santa Maria, Mãe de Deus, rogai por nós, pecadores, agora e na hora de nossa morte. Amém.
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1: Muito boa tarde a você, ligado na amiga da Rede de Rádio Verdes Campos, site a mais popular do Brasil. 15 horas e 38 minutos deste domingo, 20 de setembro do corrente ano de 2006. A pedida é campeonato brasileiro, 28ª rodada. É a Arena do Corinthians em São Paulo, para o duelo entre Corinthians e Fluminense. Duas das maiores torcidas do futebol brasileiro, do Corinthians. Está numa situação um pouquinho complicada. Fluminense que está um tanto melhor na tabela. Está aí na quinta colocação, enquanto o Corinthians está na 14ª. 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Às 15 horas e 39 minutos, passando aqui rapidinho para você como está a situação das duas equipes, Corinthians e Fluminense, neste campeonato brasileiro. Já a gente vai falar mais de produtos GF8, porque o Corinthians foi eliminado da Conmebol Libertadores na última semana, no meio da semana, diante do no grande duelo aí na Libertadores da América. Perdeu os últimos 5 jogos no Campeonato Brasileiro e está cada vez mais próximo da zona de rebaixamento, com somente 32 pontos. O resultado contra o Fluminense logo mais pode ser determinante para a continuidade do trabalho de Fernando Diniz, da frente aí da equipe do Corinthians, depois dessa sequência de derrotas dolorosa para o torcedor alvinegro. Já o Fluminense chega embalado após avançar à semifinal da principal competição do continente, mas agora os olhos estão voltados para a retomada do Fluminense às primeiras posições do Brasileirão. O time carioca perdeu a invencibilidade de 9 jogos ao ser superado pelo Atlético Mineiro com reservas, jogou com reservas na última rodada. Já os comandados de Marcão estão na quinta colocação geral com 45 pontos. Tá importante como vem Corinthians e Fluminense para o jogo de logo mais às 16h, lá na Arena do Corinthians em São Paulo, que você vai acompanhar todos os lances aqui na mais popular do Brasil. 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Às 3 da tarde, mais 43 minutos, vamos agora passar o olho nas principais competições do Brasil e do mundo, porque o futebol não para e a gente traz para você os resultados no Placar da Rodada.
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1: Pelo Brasileirão Série A, tivemos no dia de ontem a vitória do Mirassol para cima do Botafogo por 2-0. O empate entre Atlético Mineiro e Chapecoense em 1-1. A vitória do Santos para cima do Remo por 2-1, afundando ainda mais o Remo na vice-lanterna do Brasileirão com somente 23 pontos. Tivemos a goleada do Vasco da Gama. O Vasco da Gama é o time da resenha, sem sombra de dúvida. Vasco 5, Coritiba 0. E a vitória do São Paulo para cima do Internacional pelo placar de 1-0, complicando também a situação do Inter do Colorado, que se encontra aí na 18ª colocação. Pela Série B, nós tivemos jogos de ontem já encerrados, a vitória do Sport Recife para cima do Juventude por 2-1 e o empate entre Atlético e Botafogo de Ribeirão Preto em 1-1. Tivemos aqui também, pelas demais divisões do futebol brasileiro, pela Série C, jogo entre Maringá e Botafogo da Paraíba, o Maringá vencendo aí o time paraibano por 2-0. Pelo quadrangular, por assim dizer, né, pelos playoffs aí, para definir quem sobe para a segunda divisão, no grupo B nós temos o Brusque líder, e tendo aí 4 pontos, em segundo a Ferroviária também com 4 pontos, em terceiro a Inter de Limeira com 2, e em quarto o Paysandu, que não pontuou até agora. No grupo C temos aí o Maringá vencendo com 6 pontos na primeira colocação, em segundo Santa Cruz com 6 pontos, em terceiro Floresta com 3 e em quarto Botafogo da Paraíba com 0 pontos. Se terminássemos hoje, teríamos Brusque, Ferroviária, Maringá e Santa Cruz classificados para a segunda divisão do futebol brasileiro. Pelo Brasileirão Feminino, vamos já trazer os resultados aqui para você. Ligado aqui na mais popular do Brasil, o São Paulo venceu o Flamengo por 1-0. Com o gol aí da Kessia Senna e, portanto, já está aí no agregado, como o primeiro jogo foi 3-1, no resultado total foi 4-1 e, portanto, o jogo da final será entre São Paulo e o vencedor de Corinthians e Bahia. No caso aqui, o jogo de ida entre Corinthians e Bahia foi 1-0, mas aí ainda iremos para o jogo da volta, que definirá o último finalista da Série A1 do Brasileirão Feminino. Pelo Campeonato Piauiense da Série B, nós tivemos o time do River amargando mais uma derrota. Dessa vez para o Comercial de Campo Maior por 2-1. Jogo isso que custou aí o cargo do técnico Marcinho Guerreiro e do diretor de futebol, o Miguel Júnior. Tivemos ainda também um empate entre 4 de Julho e Picos, Sociedade Esportiva de Picos, em 3-3. E a equipe do Picos segue aí na liderança, mais líder do que nunca no campeonato piauiense da Série B. Vamos já puxar aqui a classificação também do Campeonato Brasileirão Feminino da Série A2, porque tivemos aí a finalíssima. A equipe do Vasco foi a campeã, vencendo aí o Itabirito por 4-3 no agregado. No primeiro jogo, o time do Vasco venceu por 3-1 o Itabirito. No jogo de volta, mesmo Itabirito vencendo por 2-1, o Vasco no agregado ficou com 4-3, se sagrou campeão, as meninas campeãs aí do Brasileirão Feminino A2. Lembrando que foram elas que golearam o Atlético Piauiense em duas oportunidades aí nas semifinais. E é isso, resultados do futebol pelo Brasil e pelo mundo. Hoje nós tivemos também, já pelo Brasileirão da Série A, um empate entre Grêmio e Palmeiras em 0-0. Resultado esse que deixa o Flamengo e o Palmeiras equiparados em número de pontos, mas que o Flamengo pode ter a chance de abrir três pontos de vantagem diante do Palmeiras, jogando às 6:30 PM contra o Red Bull Bragantino. Logo mais às 16:00 PM, além de Corinthians e Fluminense, teremos Vitória e Cruzeiro. Às 19:30 PM, Atlético Paranaense e Bahia. Pelo Brasileirão Série B, hoje nós tivemos a vitória da Ponte Preta em cima do CRB por 1-0. Às 16:00 PM, Goiás e Avaí. E às 18:30 PM, teremos Londrina e Fortaleza. Às 15:00 PM, mais 48 minutos. Vamos trazer aqui rapidinho como vem as duas equipes, porque o Corinthians vem com a base da equipe que enfrentou o Estudiantes na semana passada e está mantida. A única indefinição do treinador Fernando Diniz está na defesa. Com dores na pubis, o jogador Gabriel Paulista é uma dúvida e pode dar lugar a João Pedro Choca na zaga do Corinthians. Já o Fluminense, por causa da longa data FIFA e os jogos amistosos das seleções, incluindo a seleção brasileira, que vai ter aí dois compromissos na Austrália e na Índia, o Fluminense deve esticar a corda e usar força máxima no jogo deste domingo. O time que perdeu para a Platense, mas se classificou na Libertadores, deve ter a base mantida, com pequenas alterações como as saídas de Guga, que sentiu dores no último jogo, e Soteldo, que deve dar lugar a Kaique Serna. E a arbitragem hoje fica a cargo de Ramon Abateabel, de Santa Catarina. A árbitro assistente número 1 é Nailton Júnior de Souza Oliveira. Assistente número 2, Henrique Neu Ribeiro. Quarto árbitro, Gustavo Ervino Bauerman. E o VAR é Daniel Nobre Bins. Às 15:49, agora 15:50 da virada do relógio, eu vou chamar ele, meu primo, que vai narrar aí os primeiros 45 minutos de muita emoção entre Corinthians e Fluminense, para você ligado na mais popular do Brasil, pelo rádio, pela parabólica, no aplicativo GF Play, em todas as plataformas. A gente chama agora ele, Emanuel Lucas. Boa tarde, Emanuel.
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4: Boa tarde, meus amigos de todo o Brasil, ligados aí na mais popular do Brasil, na rede de rádios Verdes Campos SAT. Abraçando a você, amigo, irmão agricultor, irmão caminhoneiro, você motorista de ônibus, de aplicativo, de táxi, você que está aí na labuta, né, neste domingão, ou você que está aí relaxando, aí no conforto do seu lar, se prepare, porque daqui a pouquinho teremos 90 minutos de futebol, a 28ª rodada do Campeonato Brasileiro de 2026. O campeonato está pegando fogo, né? Sendo disputado aí ponto a ponto, seja na parte de cima, seja na parte de baixo. E hoje teremos aí um duelo de opostos, né? Opostos em tudo praticamente, porque nessa semana a gente teve aí Copa Libertadores América. De um lado, o Fluminense se classificou para

arrancada, foi eliminado para o Estudiantes de La Plata. Poderíamos ter aí uma outra semifinal brasileira entre Corinthians e Flamengo, mas não aconteceu, graças a equipe argentina e também ao pênalti desperdiçado, né, pelo craque camisa 10 aqui do Corinthians, o Memphis Depay, que hoje, né, já adiantando aqui, hoje ele é titular. Até se pronunciou aí nas redes sociais sobre esse lance, né? Então aí o Corinthians hoje foca todas as suas atenções no Campeonato Brasileiro, onde a situação também não é nada boa, né? Aí nos últimos 5 jogos, 5 derrotas. Então pega aí uma equipe do Fluminense que tá ali lutando na parte de cima da tabela. Pra quem não sabe, esse confronto se chama o clássico Silvio Santos, né? Porque o rei da televisão brasileira, Silvio Santos, que nos deixou aí há 2 anos atrás, ele é torcedor tanto do... nasceu no Rio de Janeiro, né? Tinha um carinho pelo Fluminense, mas quando veio trabalhar em São Paulo, né, sendo animador de TV, ele teve aí um carinho, tem um carinho especial pelo Corinthians, né? Então, e também pelo motivo de que na data de seu falecimento foi um dia em que estava e teríamos, né, o duelo entre Corinthians e Fluminense em um jogo do Campeonato Brasileiro. Portanto, aí ficou batizado o nome de clássico Silvio Santos. São 3 horas e 52 minutos. Esses são aí os aperitivos, né? Os destaques iniciais desse grande jogo que você vai acompanhar a partir de agora. Abraçando a você, amigo, que está nos acompanhando em todo o Brasil através das nossas afiliadas. Também pela Banda KU no canal 365, mais de 20 milhões de ouvintes. Você, torcedor do Corinthians, você, torcedor do Fluminense, torcedor de outros clubes. E também você que nos acompanha aí através de outras plataformas, né, que estão aí recebendo o nosso sinal aí da rede de rádios Verdes Camposat. As equipes já estão ali perfiladas, ali no túnel de acesso ao gramado, né, os jogadores de Corinthians e de Fluminense, ali os reservas já pisando o gramado, né, vão tomar ali suas posições, né. Então aí, meus amigos, tá na hora da gente escalar aí os 22 artistas do espetáculo. Vamos começar aí primeiro com o time mandante, o Sport Clube Corinthians Paulista, que está aí nas cordas e que precisa se recuperar no Campeonato Brasileiro.

assim escalada. Hugo Souza no gol, camisa número 1. Matheusinho, número 2. Thiago Machado, 55. Gustavo Henrique com a número 13. Matheus Pidu com a número 21. Daniele com a 14. André com a 49. Breno Bidon com a 7. Garro com a número 8. Caio César, 37. E Memphis Depay, aquele mesmo, com a número 10. São os 11 titulares da equipe comandada por Fernando Diniz.

0: 51. João Pedro, camisa número 4. Vitinho com a 11. Pedro Raul, 18. Pedro Milanes com a 20. Matheus Pereira com a número 23. Angileri, 26. Alan, 29. Charles, 35. Guinegão, 56. Dieguinho com a 61. E Lingard com a 77.
1: As equipes já estão perfiladas ali no gramado da Neoquímica Arena. E vamos agora ao desafiante da tarde, o tricolor das Laranjeiras, o Fluminense Futebol Clube.

0: Fábio no gol, camisa número 1. Samuel Xavier, número 2. Thiago Silva com a 3. Milan com a número 29. René com a número 6. Camisa número 8, Martinelli. Nonato, 16. Lúcio Acosta, 32. Canóbio com a número 17. Kevin Serna com a 90. E Hulk Paraíba com a número 7.
1: E quem é o técnico? Agora efetivado, Marcão tem à sua disposição para o jogo de hoje.
0: No gol, Vitor Eudes com a número 98. Paulo Henrique Ganso com a 10. Savarino com a 11. Guilherme Arana com a número 13. Castilho, 19. Igor Rabelo, 21. Freites, 22. Riquelme com a 28. Hércules, o piauiense, com a número 35. Gemes com a número 44. Fidelis com a 46. E Otávio com a número 94.
1: Meus amigos, são exatamente 3 horas e 56 minutos. É uma tarde nublada em São Paulo. As equipes já ali entoaram, já cantaram o hino nacional. E trazendo agora a equipe de arbitragem para esse jogo de hoje, Ian.
0: O homem com apito na boca é Ramon Abateabel, de Santa Catarina. A assistente número 1 é Nailton Júnior de Souza Oliveira, do estado do Ceará. Assistente número 2, Henrique Neu Ribeiro, de Santa Catarina. O quarto árbitro é Gustavo Ervino Bauerman, de Santa Catarina. E o VAR, o árbitro de vídeo, é Daniel Nobrevins, do Rio Grande do Sul.
1: Bem, meus amigos, 3 horas e 57 minutos. Aí a ficha técnica para você. Essa é a 28ª rodada do Campeonato Brasileiro. Depois dela vão ficar faltando apenas 9, meus amigos. 9 para a gente saber aí quem vai ser o campeão. As equipes que vão para a Libertadores da América, para a Sul-Americana. As que não vão para o nem, né? Nem para um lado, nem para o outro. E as equipes que vão aí serem rebaixadas para a Série B de 2027. Tô vendo aqui pela ficha técnica, né? O time do Fluminense com muitos jogadores amarelados. Não, são 3 titulares amarelados e 6 jogadores no banco de reservas também pendurados aí com 2 cartões. Tô vendo ali os capitães, né? Tanto o Rodrigo Garro, camisa 8 da equipe corintiana, quanto o Thiago Silva, experiente Thiago Silva, que deu uma declaração recentemente, né? Polêmica aí sobre a questão aí do técnico Carlo Ancelotti, né? Sobre a questão de renovação da seleção brasileira, né, de colocar garotos, né, já para fazer um teste para esse ciclo de 2030, né, mas eu não concordo com o Thiago Silva não, né, se a gente passou aí por perrengues na Copa do Mundo graças a jogadores mais experientes, né, a gente viu aí que na Copa do Mundo, né, jogadores aí com mais, digamos assim, com idade mediana ali, 20, 25 anos, deram o que falar nessa Copa do Mundo, principalmente a equipe da Espanha, que já vinha aí de um processo, de um longo processo de treinamentos, né, de entrosamento, e levou a Copa do Mundo, né, uma renovação importante aí que a Espanha fez e que fez aí conquistar uma Copa do Mundo depois aí de 16 anos. As equipes estão trocando de lugar ali, né, a torcida do Corinthians não lota assim, digamos assim, não lota as dependências da Neoquímica Arena. A torcida do Fluminense também se faz presente, né? Lembrando que a gente teve aí tanto o São Paulo contra o São Paulo ontem, né? Também fez aí uma noite de protestos contra a sua equipe, até levar uma faixa, né? Silêncio, nosso time está jogando devido aí na última terça São Paulo ter sido eliminado na Sul-Americana pelo Boca Juniors. Mais de 56 mil torcedores estavam presentes no Morumbi e o São Paulo não conseguiu aí a virada para cima da equipe argentina e acabou sendo eliminado. E aí a torcida respondeu aí, ficou 15 minutos em silêncio no primeiro tempo, aí só depois dos 15 minutos é que o time aí teve o apoio da torcida. E aqui a torcida do Corinthians também tá em grande número, né? Mas tô vendo aqui alguns espaços vazios, né? Então aí protesto do torcedor corintiano, principalmente aí com o Memphis Depay, por conta aí do pênalti desperdiçado aí aos 50 e tantos do segundo tempo, que poderia ter levado o jogo para os pênaltis contra a equipe do Estudiantes na quarta-feira. Bem, meus amigos, o Corinthians vai dar a saída, vai atacar da direita para a esquerda do seu rádio, o Fluminense da esquerda para a direita, o Corinthians jogando com seu uniforme branco, calção preto e meiões brancos, o Fluminense jogando com seu uniforme tricolor, calção branco e meiões na cor grená. É o time do Corinthians quem vai dar a saída, o senhor Ramon Abateabel autoriza, a bola rolando, emoção começando e você se ligando na mais popular do Brasil.
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1: Começa com o time do Corinthians indo pro campo de ataque com Caio César, a bola bateu ali na marcação, a bola toca no braço do jogador do Corinthians. É falta, a primeira falta do jogo é a favor do tricolor das Laranjeiras. Ramon Abateabel estava ali em cima do lance e marcou. Vamos aí, 30 segundos deste primeiro tempo, lembrando que no primeiro turno, no estádio do Maracanã, na rodada 9 da competição, o Fluminense venceu no Maracanã, aqui do Corinthians, pelo placar de 3-1. Está jogando a equipe do Fluminense aqui desde o campo de defesa. Escorregou ali o jogador do Corinthians. A bola volta aqui para o campo de ataque. Memphis Depay dominou aqui na intermediária. Fez a abertura lá direito para Caio César. Dominou Caio César. Fez o cruzamento ali. A bola desviada na marcação. Escanteio para a equipe do Corinthians. O primeiro do jogo aqui na ponta direita. Vamos cruzar aí o primeiro minuto desse jogo. Escanteio para a equipe do Timão. Torcida do Corinthians agora. Ali a plenos pulmões já cantando, cruzamento veio fechado ali na primeira trave, a bola tá viva ainda, ali tira o Fábio, a bola sobrou, tá viva ainda, ali André Luiz, a batida pro gol ali do Rodrigo Garro, a bola vai pra fora, ali quem tá, na verdade quem tentou o tiro foi o Breno Bidon, ali na entrada da grande área, bateu de pé na canhota, pegou embaixo, é tiro de meta pra equipe do Fluminense, já começa pressionando a equipe do Corinthians aí nos iniciais, é um reencontro aí de Fernando Diniz com o Fluminense, né, mais uma vez aí. Fernando Diniz reencontrando o Fluminense, o Fernando Diniz que foi campeão da Libertadores e da Recopa Sul-Americana em 2023 e 24 pelo Tricolor, e na Copa, no time do Corinthians, né, ainda não conquistou nenhum título. Está jogando a equipe do Corinthians, a inversão lá para dentro da grande área, Caio César tentou raspar de cabeça, vai tentar o contra-ataque agora, se manda, vai embora o time do Fluminense, bola tocada aqui no meio com o Hulk, fez a virada de jogo lá na ponta esquerda, se manda, vai embora ali o René, chega primeiro ali o Iago Machado comemorando ali como se fosse um gol, né? Cortou ali a jogada da equipe do Fluminense ali do René. Lateral para o Tricolor. Ele que fez uma boa partida, né? No jogo contra a equipe do Flamengo no Maracanã na semana passada. Jogo que teve transmissão aqui da Mais Popular do Brasil, né? Ali junto com o João Pedro Choca, que tá no banco de reservas. Então aí o time do Corinthians, só que o Corinthians acabou perdendo, né? Mas a dupla de zaga reserva fez uma boa partida e conseguiu segurar aqui do Flamengo. Até o quê? 42, 43 no segundo tempo, só que o Flamengo conseguiu a vitória, né? Com o gol do Bruno Henrique no final do jogo. Já temos aí 2 minutos e 30 dessa primeira etapa. Ali o goleiro Fábio com o domínio da bola ali na sua área. Memphis Depay encosta. Faz o toque aqui no meio, buscando agora o número 8, que é o Martinelli. Martinelli dominou com a marcação ali do Rodrigo Garro, faz o toque do lado esquerdo. Ali para, prende jogada. Ali o Julian Milan. Ainda ele. Fez a tabelinha ali com o Martinelli. Passa bem pela marcação, faz o toque rasante. Ali vem o contra-ataque da equipe do Fluminense, René, ali na devolução ali para o Martinelli, recupera a posse do time do Corinthians, Rodrigo Garro tentou o passe no meio ali para o Memphis Depay, agora contra-ataque do Fluminense, na tabelinha, boa virada de jogo aqui na cara do gol, Canóbio, saiu o goleiro, invadiu a grande área, Canóbio dominou, tocou, salva ali a zaga, tá vivo ainda, pega o goleiro Hugo em 2 tempos. Primeira chegada da equipe do Fluminense, mais perigosa ali no lançamento para o Canóbio, Canóbio apareceu na cara do gol. O goleiro Hugo Souto teve dificuldade ali para fazer a defesa. A primeira chegada do Fluminense é perigosa, Ian. Está jogando aqui do time do Corinthians, aqui no campo de defesa. Está jogando aqui com o André Luiz aqui no meio de campo. Aí o André Luiz, pé na direita, faz o toque rasante. Encontra aqui o passo para o Rodrigo Garro. Faz o toque mais atrás. Aí o time do Corinthians que vem pro ataque aqui com o Matheus Bidu. Aqui na ponta canhota, trazendo por dentro. Chega no Breno Bidon. Breno Bidon tocou curto ali para Memphis Depay. Volta ali mais atrás com o André Luiz. Lá do direito agora com o Iago Machado. É o Corinthians que vem pro ataque. Aí a marcação em cima dele é do Serna. Bola ali concentrada pelo lado direito. O Corinthians vai trocando passes. Iago Machado ameaça o cruzamento. Passa o pé em cima da bola. Faz o toque mais atrás. É o Corinthians trabalhando bola no seu setor de ataque. Volta ali com o Gustavo Henrique. Ex-Flamengo. Lá do direito para Iago Machado. Curtindo o ano de ponta direita. Aí o time do Corinthians trabalhando bola, Caio César, volta mais atrás, Iago Machado. Já temos aí 4:30 dessa primeira etapa. Ali o Gustavo Henrique, carregando, fazendo toque de lado aqui com o Breno Bidon. Pé na canhota, vai levando ali a marcação, fica ali o Canóbio, ali mordendo, pressionando a saída da equipe do Corinthians. Breno Bidon aqui acionado pelo lado esquerdo, um campo de defesa, faz o toque rasante. Matheus Bidu, chega a primeira marcação ali do Samuel Xavier, ganha um lateral a equipe do Corinthians. Primeira chegada foi da equipe do Fluminense com o Canóbio. É quase que o Fluminense abriu o placar aqui no estádio do Corinthians. Está jogando a equipe do Fluminense ali no campo de ataque. Já chegamos aí à marca de 5. Está jogando a equipe do Fluminense ali com o René. Está marcada ali uma falta em cima do Caio César. 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
1: Está jogando a equipe do Corinthians aqui no campo de defesa. Aí o domínio de bola aqui do Memphis Depay. Aí marcação em cima dele é do Nonato. Recupera a posse o time do Fluminense, mas com falta. Primeira falta aí a favor da equipe do Corinthians. Aí está jogando ali o Matheus Bidu, tocando mais atrás ali para Ranieri. Ranieri domina, ali avança ali do círculo central, faz o toque aqui do lado esquerdo para Matheus Bidu, volta para ele. Ranieri aqui no círculo central. Aí faz o toque de pé na direita, encontra ali o passo para Iago Machado. Iago Machado dominou, tocou rasante ali do lado direito, cruzamento ali de bola na área, a bola cruzou ali à frente da área do goleirão Fábio. Não tinha ninguém, aí agora é contra-ataque do Flu. Aí o Hulk, ali pressionado pela marcação, recupera a posse ali o Breno Bidon. Ali o Hulk dá o tranco, ganha o lateral Fluminense. Breno Bidu fica ali reclamando com o ato, o que queria o lateral. Posse de bola para a equipe do Fluminense sem arremesso lateral. Já a gente vai dar uma passada aí novamente nos resultados da rodada, que pode ter aí o Flamengo ampliando a sua vantagem, porque hoje mais cedo o Palmeiras ficou no empate com o Grêmio lá no sul do Brasil em 0-0. Um jogo em que o Everton foi o grande destaque. A lei do ex, né, digamos assim, de goleiro favoreceu a equipe do Grêmio. O Everton fechou o gol aí e evitou que o Palmeiras saísse com a vitória em Porto Alegre. E ali tô vendo ali o Nonato, né, o número 16 ali, o Nonato, ali pelo lado direito. Tava caído e o juiz parou a partida, né, falta para a equipe do Fluminense. Lembrando que a rodada de número 28 termina ainda hoje, né. Último jogo do dia vai ser Atlético Paranaense e Bahia lá no Barradão. E olha o lançamento ali buscando o Kevin Serna, vai sair o goleiro Hugo Souza para fazer a defesa. Já temos aí 7 minutos desse primeiro tempo, você acompanhando aqui na rede de rádios Verdes Campos Sat, 28ª rodada do Brasileirão. Por enquanto, 0 para o Corinthians, 0 para o Fluminense. Corinthians que vem aí. E aí o erro de passe, o Corinthians que vem aí de 5 derrotas seguidas na competição, vem de empate na Libertadores. Na verdade, vem mais de uma derrota, né? Se a gente contar a Libertadores, foram 6 derrotas, né? Contando aí Brasileirão e Libertadores, aí vem o time do Corinthians. André Luiz faz a virada de jogo lá na ponta direita. É o Corinthians que vem com o Caio César. Abertura de jogo ali pela direita. Pode ser boa chance do Corinthians. O cruzamento tira ali a zaga. A bola desviada sai em linha lateral. Posse para a equipe corintiana aqui no campo ofensivo. Já vamos cruzar aí os 8 primeiros minutos. Domínio de bola do Breno Bidon. Faz o toque curto para Caio César. Caio César domina. Faz o toque curto aqui para André Luiz aqui na intermediária. Dominou. Fez o toque ali para o Memphis. Memphis dominou. Tentou ali o passe rasante. Ali na linha de fundo, chega na proteção ali o René. Tentativa era buscando o Caio César. É tiro de meta para a equipe do Fluminense com o incansável Fábio, de 45 anos. 4 horas e 8 minutos no horário de Brasília. Lembrando que a gente ainda vai ter, né? As semifinais da Libertadores já estão definidas. O Palmeiras vai enfrentar o Fluminense e o Flamengo vai pegar o Estudiantes. E olha o erro de passe. Aí vem o Corinthians, André Luiz. Pode até tocar, Memphis está dentro da grande área. Tentou o cruzamento, tira ali Thiago Silva. Saída errada daqui do Fluminense. Ganha o lateral, time do Corinthians, hein, Ian?
3: É verdade, Manuel. O jogo agora está muito mais concentrado no Corinthians, tentando pressionar aí a zaga do Fluminense. Está atacando, mas ainda está faltando o essencial, que é a finalização, o que até agora o Corinthians não tem feito, e tá contando com a sorte aí na equipe do Fluminense. Agora tem falta.
1: E agora tem uma falta ali, falta em cima do Breno Bidon. O árbitro tava em cima do lance.
3: Exatamente, não tinha nem como não marcar. A gente tá vendo aqui no replay, o Breno Bidon, ele é agarrado por trás pelo atleta da equipe do Fluminense. Já rolou cartão amarelo aí, vamos já confirmar. Aliás, se houve realmente cartão amarelo, sim, a falta é. Foi só uma falta simples, mas vai ter cobrança aí.
1: Vai para a cobrança de falta a equipe do Corinthians aqui pelo lado esquerdo, setor ofensivo. Vai ficar ali só um homem na barreira da equipe do Fluminense. O Fábio ali orientando seus jogadores. É o Rodrigo Garro quem vai para a cobrança. Camisa 8 da equipe do Timão. Rodrigo Garro para bater de pé na canhota. O Memphis vai ali para dentro da grande área. Os zagueiros mais altos da equipe do Corinthians. Ali vão todos para a área. Ali vai para a cobrança de falta o Timão. Rodrigo Garro, pé na canhota da bola. O cruzamento veio no segundo poste, ajeitado de cabeça para o meio. Teve ali um desvio e é escanteio. Escanteio para a equipe do Corinthians aqui pelo lado direito. Movimentação ali na área, o Memphis Depay. Ali vai, na verdade, ele vai dar a bola ali para o Rodrigo Garro, mas ele pegou uma bola ali do lado de fora. Escanteio para aqui do Corinthians, ali vai ser executado pelo Rodrigo Garro, camisa 8 do Timão. Aí faz a cobrança curta, se apresenta para receber ali o André Luiz. Toca de lado, mais atrás, cruzamento de bola na área, chega estourando ali metendo o pé na bola, o René lateral para o Tiburão. São exatamente 4 horas e 10 minutos no horário de Brasília. 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Chegamos a 10h40 desse primeiro tempo aqui na Neoquímica Arena em São Paulo. É no bairro de Itaquera, 28ª rodada do Brasileirão 2026. Por enquanto, 0 para o Corinthians, 0 para o Fluminense. 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Tá jogando a equipe do Corinthians aqui no campo de defesa com o Ranieri. Faz a ligação pro comando de ataque de perna direita, sobe de cabeça ali Thiago Silva. Aí faz o toque no meio, Nonato encontra ali o passo para o Canóbio. Ali o Ranieri pega a sobra aqui do lado esquerdo, ele faz o toque rasante buscando o Rodrigo Gal, que sai bem da marcação. Breno Bidon recebeu a bola aqui do lado esquerdo, pode até cruzar, a porta fechada para ele, ele é do Thiago Silva. Ainda ele, Breno Bidon, faz o toque mais atrás. Ranieri se apresentou, cruzamento de bola na área, interceptou ali o Canóbio, meteu o pezão na bola. Fica ali no campo de defesa com o Gustavo Henrique. Aí sai jogando aqui do Corinthians aqui desde o campo de defesa, Iago Machado. Abertura ali na ponta direita buscando o Memphis Depay. Sai da marcação ali do Serna, camisa 90. Faz o toque para Mateuzinho. Mateuzinho mais adiantado. E Iago Machado agora o lado direito fazendo toque aqui no meio com o Gustavo Henrique. Camisa 13. Faz a inversão de jogo lá na ponta direita. Buscava o Memphis. A bola vai direto para fora. Tiro de meta a favor da equipe do Fluminense. Só isso. Trazendo aqui um dado estatístico para você sobre esse confronto, esse clássico, chamado de clássico Silvio Santos. Foram 126 confrontos ao longo da história e é um confronto equilibradíssimo, meus amigos. 45 vitórias para cada lado e 36 empates. Corinthians marcou aí 166 gols e o Fluminense marcou aí 161. Então aí é um duelo bem equilibrado, né? As duas paixões aí do rei da TV, Silvio Santos, aí, ó.
3: É verdade, e o legado dele segue vivo através dessa homenagem aí dada a este grande jogão entre Corinthians e Fluminense. Nesses primeiros 12 minutos a gente está observando um Corinthians que está sabendo dominar a posse de bola, o Fluminense chegou a ameaçar, mas até agora eu estou observando o Corinthians um pouco melhor, esperemos que mantenha esse ritmo no restante do jogo.
1: Está jogando a equipe do Corinthians, o lançamento vai direto ali para o goleiro Fábio. Fábio ali com o domínio da bola, ali no seu campo de defesa. Nos últimos 10 jogos entre essas duas equipes, né? A partir de 10 jogos, o Fluminense, né? Na verdade, o Corinthians tem aí uma pequena vantagem. 4 vitórias do Corinthians, 3 empates e 3 vitórias tricolores. Está jogando aqui do Fluminense, aqui no campo de defesa. Ali o toque para o Thiago Silva, aqui na frente da sua área. Memphis Depay ali avança para cima do zagueiro do tricolor. Aí o passe era pro Hulk, o Hulk não conseguiu o domínio. Aí vem o Corinthians, ali Caio César dominou, fez a abertura para Memphis Depay, dominou, ajeitou, fez ali, movimentou o corpo. Memphis Depay ainda na briga, na disputa, consegue fazer o toque de lado para Matheus Bidu. Aqui encontra o passe para André Luiz. André Luiz dominou, levou a marcação, acabou se enrolando e perdendo a bola. É contra-ataque do tricolor. Canóbio fez o toque para Hulk. Hulk agora do lado direito aqui para Lúcio Acosta. Toque ali no meio buscando o Hulk, só que aí o Hulk não conseguiu acompanhar. Passou meio quadrado e o Iago Machado conseguiu ali ficar com ela. Sai jogando aqui do Corinthians, Rodrigo Garro ali no ciclo central. Faz o toque aqui do lado esquerdo para Matheus Bidu. Aí faz o toque no meio agora para Memphis. Memphis, abertura de jogo ali para Caio César na ponta direita. Encosta a marcação ali o René. E vem Corinthians, clareou a jogada, trouxe para a perna canhota. Ainda ele, Caio César, tocou aqui na entrada da grande área para Matheus Bidu. Bateu cruzado, mas aí pegou mal demais de perna canhota. Ela sai em linha de fundo. Tiro de meta a favor da equipe do Fluminense. 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Tá jogando a equipe do Fluminense em tiro de meta aqui com o goleiro Fábio. Vai sair jogando ali com o Thiago Silva e com essa marcação ali o Rodrigo Garro. Aquela saída característica, né, do Diniz, né, que ainda persiste na equipe do Fluminense, né? Se bem que aqui do Corinthians, aí, treinado pelo Fernando Diniz, também já tomou gols ao longo dessa temporada dessa maneira. E a torcida vive essa questão aí de amor e ódio, né? Mais ódio do que amor aí com o técnico Fernando Diniz, hein, Ia?
3: É verdade, Diniz, que é um dos grandes nomes dentre os treinadores brasileiros dessa última década e que veio de baixo. A gente lembra dele na histórica campanha do Ituano, campeão paulista. Se eu não estou enganado, era ele o técnico.
1: E não, aí, não. Depois disso, o Aldax. Era, não? Audax, 2016.
3: Sim, Audax, bem lembrado. Bem lembrado. Obrigado. Então, a partir daí, ele teve uma franca ascensão, treinou boa parte dos clubes da Série A do Brasil, obteve algumas vitórias, muitas derrotas, um trabalho questionado, mas que, em certos momentos, acaba surpreendendo. O Corinthians contou com essa aleatoriedade do trabalho dele, né, com esse sucesso intermitente do trabalho do Diniz para resolver a situação do clube. Agora está contando com 5 derrotas consecutivas e a torcida está esperando que a sexta derrota não venha hoje, mas se vier, arrumar as malas, pedir benção e ir embora.
1: E olha o contra-ataque da equipe do Fluminense ali pela ponta canhota, Canobi está fechando ali no meio, aí vem o Fluminense, a batida para o gol, teve desvio no meio do caminho, pegou o Hugo, safa-se ali o Corinthians com o Gustavo Henrique. Aí vem de novo o Fluminense, a bola tocada aqui no meio, passe errado. Ali faz o toque de braço ali do Rodrigo Garra, é falta para a equipe do Fluminense. O Fluminense veio ali no contra, numa bela tabela, ali pelo lado esquerdo, o time do Fluminense quase chegou, Ian.
3: Exato, segunda iniciativa do Canobio aí, de tentar chutar a gol nesse início de jogo. A bola resvalou na zaga, nas duas oportunidades, um lance de sorte aí, porque se ele tivesse um pouquinho melhor posicionado, não haveria chance de defesa para o Hugo Souza. E agora, mais uma falta aí a ser cobrada para a equipe do Tricolor Carioca.
1: O Audax, né, daquela campanha, histórica campanha de 2016, foi vice-campeão para a equipe do Santos, né, na época ainda tinha o Ricardo Oliveira, né, o último título do Santos, né, antes da Série B, claro, Série B para time grande, não sei se é contabilizado, né, mas o último título do Santos foi o Campeonato Paulista de 2016 em cima do Audax do Fernando Diniz. E a título de curiosidade, né, o Doriva foi o campeão de 2014 com o Ituano, campeão paulista em cima do Santos. Sai jogando aqui do Fluminense, Canobi tocou de cabeça. Ali o André Luiz jogando de zagueiro, agora faz o passe para o Caio César. Caio César ali no meio de dois, ele consegue se livrar bem da marcação. Aí gira o corpo, faz o toque ali mais atrás. Aí dá tempo do Fluminense se recompor ali no campo de defesa. Ranieri, aí sai jogando Ranieri, toca rasante aqui do lado esquerdo para Matheus Bidu. Segunda vai embora o Corinthians. Matheus Bidu fez o toque no meio ali para Rodrigo, para o Breno Bidon. Aí o toque no meio pro Memphis. Memphis ali fez o toque agora para Breno Bidon. A abertura aqui do lado esquerdo pro Garro. Garro dominou. Perna canhota na bola, faz o toque mais atrás. Memphis Depay olhou, fez o toque rasante ali pro dentro. Boa bola pro Breno Bidon. Cruzamento rasante ali pro meio. Safa-se a zaga do Fluminense. Sai jogando ali o Nonato. Nonato domina, sai da sua área. Faz o toque aqui do lado direito para Lúcio Costa. Volta mais atrás ali com o Canobio. Ajudando ali na marcação Samuel Xavier. Ali na sua intermediária defensiva arranca. Vai, se lança o ataque aqui do Flu. 18 dessa primeira etapa, 0-0 aqui na Neoquímica Arena. Sai jogando ali o René, o piauiense René. Martinelli, camisa número 8 daqui do Flu. Sai jogando o Samuel Xavier. Então aí o ápice da vida do Diniz, né? O ápice aí da carreira do Diniz foi em 2023 aí com o Fluminense, né? Depois de tantas passagens, né? Depois de tantas passagens, o Fluminense conseguiu aí quebrar, né? Matar aquele fantasma de 2008, conquistando o título da Libertadores em 2023 contra o Boca Juniors, né, no estádio do Maracanã. E no ano seguinte ganhou a Recopa Sul-Americana em cima da LDU. Então aí o Fernando Diniz tem dois títulos importantes na carreira, que são a Libertadores e a Recopa com o Fluminense. Está jogando a equipe do Fluminense aqui no campo de defesa com o número 29, que é o Julián Milán. Estamos chegando na marca de 19, placar de 0-0. Sai jogando a equipe do Flu, Thiago Silva, aqui no campo de defesa, faz o toque para elevação. Chega a bola aqui no Samuel Xavier, aqui do lado direito, aqui na frente do banco do técnico Marcão. Lateral para o Corinthians, né? Ela bateu ali no Samuel Xavier, Samuel Xavier reclamando que a bola teria tocado por último no Matheus Bidu. Mas o árbitro quis saber, não. Ali o Rodrigo Garra faz o toque para Breno Bidon. Mais atrás ali para Matheus Bidu, recomeçando tudo com o Gustavo Henrique. Recuando tudo ali para o goleiro Hugo Souza. Perna esquerda na bola, faz o toque lá direito ali para Iago Machado. Encosta a marcação, Lute Acosta. Iago Machado faz o toque rasante ali para Caio César. Perdeu a bola sem falta. Com falta. Falta para aqui do Corinthians ali pelo lado direito. Setor de defesa. É o time do Fluminense ali tendo que se recuperar agora do campo de defesa, que o Corinthians já cobrou a falta. André Luiz, aqui no círculo central, aqui no seu campo de defesa, para, prende, faz o toque de lado para Gustavo Henrique. Depois a marcação, Hulk, passe errado, era para o Memphis. E aí, falta para a equipe do Fluminense, vai pintar o primeiro cartão amarelo do jogo, ali para o camisa 10 da equipe corintiana. Ian. Tanto aí, o camisa 10 da equipe do Corinthians, né, o Memphis Depay, entrando na caderneta do árbitro. Ele recebeu um passe errado, só que aí ele acabou dando um pontapé ali no jogador Lúcio Acosta da equipe do Fluminense. São exatamente 4 horas e 20 minutos no horário de Brasília. 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Chegamos a 20 dessa primeira etapa aqui na Neoquímica Arena, em São Paulo, 28ª rodada do Campeonato Brasileiro 2026. Por enquanto, tudo como começou, 0 para o Corinthians, 0 para o Fluminense.
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1: E ali segue o atendimento ao jogador do Fluminense, está caído ali no gramado, né? E o árbitro também aproveita para tomar uma aguinha também, né? Lembrando que tá nublado lá em São Paulo, tá caindo uma garoazinha lá. Tá na arena do Corinthians. Falta pra equipe do Fluminense aqui no campo ofensivo. O Fluminense ainda se aproveita ali pra se refrescar, né? Vai ser reiniciado o jogo com falta pra equipe do Fluminense. Aí o Memphis Depay acabou acertando ali o pé esquerdo. Na verdade, foi nem do Lúcio Acosta, foi do Martinelli. E aí as travas da chuteira deixaram ali. Ficaram marcadas ali no meião do jogador do Fluminense. Thiago Silva na cobrança de falta. Faz a ligação lá pro comando de ataque. Ali buscando o Kevin Serna. A marcação em cima dele é do Mateuzinho. O Kevin Serna evitou ali a saída pela linha lateral. Chega Caio César. Afastando de qualquer maneira. Jogou ali na galera. Lateral para a equipe do Tricolor. Vão chegando aí na marca de 22. É lateral para a equipe do Fluminense. Ele vai para a cobrança. Lili pede aproximação. Ninguém chega. Aí segue a contagem, né? Lembrando que temos aí uma contagem de 5 segundos feita pelo árbitro. Se o time não cobrar em 5 segundos, o árbitro marca a reversão. A mesma coisa vale para o goleiro, né? Só que aí no goleiro são 7 segundos. Se passar de 7 segundos e o goleiro não bater o tiro de meta, o time que está defendendo toma aí a punição de ter um escanteio, né? Um escanteio aí a favor do adversário. Vem o time do Corinthians ali pelo lado direito. Caio César para André Luiz. Toque rasante ali no meio. Buscava ali o passe com o Rodrigo Garro. Aí o Fluminense construindo sua jogada aqui no campo de defesa. René faz o toque de lado ali para o Kevin Serna. Serna domina, faz o toque no meio para Martinelli. É o time do Fluminense armando sua jogada aqui desde o campo de defesa. Aí vem o time do Tricolor. Samuel Xavier. Samuel Xavier dominou, fez o toque ali para o Thiago Silva. Por enquanto, 22 minutos de jogo, 0-0. Jogo até agora sem grandes emoções. Ali o toque para Julian Milan, camisa 29, zagueiro daqui do Flu. Thiago Silva, toca no meio, Martinelli, na verdade Nonato. Nonato mais atrás, Julian Milan. Carrega de perna, canhota, pede aproximação, ninguém chega. Ele é obrigado a fazer o lançamento aqui na ponta direita, buscando o Samuel Xavier. Toca de cabeça, a bola não saiu. Aí fica com o Canobi, sem falta, disse o juiz, e vem o Fluminense. Canobi dominou, vai passar ali do lado, ali a jogada do Flu. Aí o cruzamento de bola na área, Hulk tocou no meio! E vai pra linha, hein? Não sei. Cruzamento ali de bola na área. O Hulk apareceu na pequena área, fuzilando ali o goleiro Hugo Souza. E vai ser aquele lance na base da linha, hein? Pra saber se foi gol ou não.
3: É verdade, Manuel. Na minha visão, o Hulk estava dentro. É um lance muito interpretativo que vamos ver aí pela linha semiautomática de impedimento se o Hulk estava ou não em posição irregular. Vamos aguardar aí a posição do árbitro Ramon Abachabel e da sua equipe de arbitragem.
1: E logo quando eu disse, né, que o jogo estava sem fortes emoções, o Fluminense veio para o campo de ataque. Lado esquerdo ali do Corinthians estava... Lado esquerdo do Fluminense de ataque, né? Lado direito defensivo do Corinthians estava desguarnecido. Cruzamento de bola na área, o Hulk, ali como centroavante que é, né? Apareceu na cara do goleiro Hugo Souza, tocou de perna direita, né? A bola foi morrer de mansinho no fundo do gol corintiano. E o árbitro tá ouvindo, né? Lembrando que temos aí também um impedimento semiautomático. Não sei se a arena do Corinthians aí está com essa tecnologia, mas se não tiver, vai pra linha, né? A linha tradicional do VAR. Que deu o que falar também na Libertadores da América, né? Na Sul-Americana. Principalmente no jogo entre São Paulo e Boca Juniors, né? O lance que seria o primeiro gol do São Paulo, o gol do... Deixa eu ver aqui, o árbitro segue conversando, né? O gol do São Paulo seria o primeiro gol do jogo, né? Foi impugnado por impedimento. Chegamos aí na marca de 25. E aí tá checando ali o gol, né? Telão da Arena do Corinthians checando esse possível impedimento. Estamos aí no aguardo, né? Torcida do Corinthians ali esfregando as mãos. Torcida do Fluminense também. E é aquele... E aí tá checando ali o gol, né? O telão da arena do Corinthians checando esse possível impedimento. Estamos aí no aguardo, né? Torcida do Corinthians ali esfregando as mãos.

0: depois de muita demora, depois de 2 minutos de análise, de conferência no VAR, Hulk finalmente pôde comemorar. Jogada pelo lado esquerdo, cruzamento ali do Senna para dentro da grande área. Encontra o Hulk aparecendo nas costas da marcação. Ali ficando cara a cara com o goleiro Hugo Souza. Ele deu aquele toque sutil de perna direita. A bola foi morrer no cantinho esquerdo do goleiro corintiano, que nada pode fazer. Está aberto o placar aqui na Neoquímica Arena. 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Está aberto o placar aqui na Neoquímica Arena. Ian José Silva.
1: É verdade, Emanuel, o Fluminense se aproveitando das oportunidades. Um belíssimo passe, Kevin Serrano serviu muito bem o Hulk, apesar aí desse falso impedimento que acaba matando, de certa forma, a magia do futebol, porque você tem que esperar 2 minutos para comemorar se é gol ou não, aí realmente fica chato. Mas está aberto o placar, o Fluminense agora mudando o esquema da partida, agora em vantagem, vamos ver como é que o time carioca se comporta.
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0: Vamos ver agora como vai ser o comportamento do Corinthians depois de tomar esse gol. O time do Corinthians, né, tava ali pressionando de todas as formas, né, só que tava errando ali, pecando na hora de definir a parada. E o Fluminense num contra-ataque rapidíssimo conseguiu abrir o placar. Aí vem de novo o Fluminense aqui na ponta direita, o lançamento era buscando o Canóbio. O passo muito forte, a tiro de meta a favor da equipe do Corinthians. É, meus amigos, 28 dessa primeira etapa. E aí uma reclamação também dos jogadores do Corinthians, né? Porque no lance que originou o contra-ataque do Fluminense, o Samuel Xavier conseguiu tirar a bola da linha lateral, né? Conseguiu evitar a saída pela linha lateral, que deu o contra-ataque do Fluminense, saiu o gol. E aí o passe errado. Aí o Martinelli tocando ali para o Senna. Vai passar ali por dentro, o Hulk dominou, tocou na cara do gol, saiu o goleiro! Pra fora! E jogada do Fluminense, Kevin Senna apareceu ali na cara do Hugo Souza na tabelinha. Aí o Martinelli fez o toque ali no meio, encontrou o Hulk botou ali o Kevin Senna na cara do gol. E na saída do Hugo Souza ele deu totozinho e a bola foi pra fora, Ian.
1: Inacreditável, Emanuel, um gol feito, acaba de perder a equipe do Fluminense, mas tá pressionando. E a zaga do Corinthians vacila cada vez mais, podemos sim ter uma expansão do placar aí por parte do tricolor carioca nesse primeiro tempo, ao que tudo indica.
0: Aí está jogando a equipe do Fluminense aqui no campo de defesa com o Thiago Silva. 29 dessa primeira etapa, o Fluminense vagando o Corinthians pelo placar de 1-0. Vai impondo aí a sexta derrota seguida do Corinthians no Brasileirão. É, meus amigos, o Corinthians que iniciou a temporada com expectativa muito alta, ganhando a Supercopa do Brasil em cima do Flamengo, né? Não fez aí uma boa campanha no Campeonato Paulista. É, chegou aí nas semifinais, né, da competição. Aí vindo esse drama no Campeonato Brasileiro, sendo eliminada de forma dura para a equipe do Estudiantes de La Plata. Na Copa do Brasil também caiu. Olha o lançamento da escola da marcação, buscando ali o Canóbio. O goleiro Hugo para fazer a defesa. A sobra é do Hulk, aqui na ponta direita. Hulk domina, vai carregando a marcação, faz o toque no meio para Canóbio na tabelinha, buscando o Hulk. Falta para a equipe do Fluminense aqui em cima do camisa 7, Rubro. Camisa 7, tricolor. Foi empurrado ali o Hulk na jogada, hein, Ian?
1: Exatamente. A gente revendo aqui o lance. O Hulk acabou tendo o lance do gol. É isso, o Hulk originou aí. Aliás, perdão, esse lance perdido do Hulk nessa última jogada. Mas mais uma falta aí, rapidamente cobrado. O Fluminense tá posse de bola.
0: Aí o Fluminense ali no campo de defesa com o Rony e o Milan. Ali o passe errado, sobra ali com o Caio César na ponta direita. Simona vai embora aqui do Corinthians. Caio César dominou, pé na canto da bola, puxa ali a marcação. Caio César ainda ele. Ginga para lá, para cá, obrigado a tocar mais atrás com o Ranieri. Lado direito ali para Mateuzinho. Mateuzinho domina, vai levando ali a marcação. Faz o toque de lado para Rodrigo Garro. Marcação em cima dele do Martinelli. Mateuzinho encontrou o passe ali pro Caio César. Pé na caiu da bola, o cruzamento veio. A raspar de cabeça, mata ali no peito o Canóbio. E sai jogando pro tricolor.

0: 30 minutos de jogo, se manda, vai embora o Flu. Aí Canobi faz o toque ali no meio. Aí o passe errado ali era buscando o Hulk. São exatamente 4 horas e 31 minutos no horário de Brasília. 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Chegamos a 31 dessa primeira etapa, por enquanto, 28ª rodada do Brasileirão 2026, Neoquímica Arena em São Paulo. Placar de 0 para o Corinthians, 1 para o Fluminense. 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Vai jogando aqui do Fluminense aqui no campo de defesa, virada de jogo na ponta esquerda pro René. Tem corredor bom à sua frente, o René se manda, vai embora. Tá passando ali o Cerno e também o Hulk ali dentro da grande área. Aí o René leva a marcação ali do Caio César. René para, prende jogada, dá tempo do Corinthians se reorganizar na defesa. Bola tocada ali pra Lúcia Costa, tocou por elevação, buscava ali o Hulk tava saindo da área, o passo muito forte. É tiro de meta pra equipe do Corinthians. É, meu amigo Ian, apesar do início de pressão do Corinthians, foi o Fluminense que abriu o placar.
1: Justamente, Manuel, o Corinthians estava pressionando, a gente imaginava que seria um jogo diferente da tônica das últimas partidas, inclusive até no último jogo contra o Flamengo, você lembra que no primeiro tempo o Corinthians armou uma defesa muito eficiente, prendendo ali todas as oportunidades que o Flamengo tinha, mas é o gol, é a jogada individual que decide. Esse primeiro gol aí do Hulk acabou quebrando um pouco desse esquema de que o Fernando Diniz montou para a equipe corintiana, e agora está tentando ver o Corinthians.
0: E vem o Corinthians, Memphis Depay acionado ali pelo lado esquerdo, chega ali bem a cobertura do Thiago Silva, escanteio para o Corinthians. Corinthians buscando aí o gol de empate nessa reta final de primeiro tempo. Se a gente for contar aí os jogos oficiais, né, foram 110 partidas entre essas duas equipes, com vantagem pequena daqui do Corinthians. 40 vitórias corintianas, 33 empates e 37 vitórias tricolores. É escanteio para aqui do Corinthians, aqui pelo lado direito. Vale para a cobrança Rodrigo Carlos, de perna canhota. Movimentação na área do goleiro Fábio. Ali vai para a cobrança, a bola viaja ali para o meio da área, o desvio de cabeça nas mãos do goleiro Fábio. A tentativa ali foi do Mateuzinho, né? Só que ele estava muito distante, ele armou ali a cabeçada, buscando ali o canto direito do Fábio, só que a cobrança foi em cima do goleirão do Fluminense. Com esse resultado, né, o Fluminense chegando a 48 pontos, né, permanecendo na terceira posição. Lembrando que o Atlético Paranaense pode tomar a terceira posição do Fluminense, né, porque o Cap joga hoje com o Bahia, pode ir a 49. E o Corinthians ficando ali na parte de baixo da tabela com 32 pontos, né? Sinal de alerta ligado aí para o Corinthians nessa reta final de temporada. Está jogando ali o Thiago Silva. Aí a bola aberta ali do lado esquerdo. Bola nas quadras, marcação para o Canobi. Condição é legal. Canobi vai invadir a grande área. Canobi dominou, vai chegando ali. O Nonato na linha de fundo, cruzamento. A bola bateu na marcação, sobrou com o Serna. Serna dominou, abriu aqui para Lúcia Costa. Pode até bater. Lúcia Costa, cruzamento. A bola bateu na marcação. Volta aqui para Lúcia Costa. Faz o toque mais atrás, de pé na canhota. Encontrou o passe aqui para Samuel Xavier. Faz o toque no meio, ali para Martinelli. Samuel Xavier recomeça tudo. E aí o time do Fluminense, que estava no ataque, né, volta tudo ali no campo de defesa com o Thiago Silva. O time do Corinthians se reorganiza. Ela sobra aqui com o René, aqui no campo de ataque pelo lado esquerdo. Marcação em cima dele é do André Luiz. René domina, gira para cima na marcação. Ainda ele faz o toque mais atrás ali com o Nonato. Enquanto a marcação ali, o Rodrigo Garro. Thiago Silva, lado esquerdo, agora para o Julian Milan. Ali o Memphis Depay ficou na marcação, Canobi acionado pelo lado esquerdo, pressão ali do Mateuzinho, aí do Canobi, opa, que isso, Mateuzinho deu um pontapé ali no Canobi e recebe cartão amarelo, Ian.
1: Falta latente, cartão merecido, tomou amarelo aí o Mateuzinho, camisa número 2 da equipe corintiana, depois desse agarrão aí e dessa rasteira praticamente em cima do Canobi, camisa número 17 da equipe do Fluminense, mais o amarelo, portanto, aí para o Alvinegro de São Paulo.
0: É o segundo cartão amarelo a favor da equipe do Corinthians. 35 dessa primeira etapa. Mateuzinho também ex-Flamengo. O time do Corinthians tem vários jogadores ex-Flamengo, né? Gustavo Henrique, que é o zagueiro. Mateuzinho, que é lateral direito. Você tem aí também o Alan, camisa 29, que está no banco. E o Vitinho, né, camisa número 11. Então aí, 4 jogadores ex-Flamengo aí no elenco do Corinthians.
1: Sem falar no próprio Hugo Souza.
0: Isso, é verdade, hein? É o Hugo Souza também, goleirão, que fechou o gol, né, no jogo passado contra a equipe do Flamengo, né? Só que o Flamengo foi mais resiliente, conseguiu aí vencer o jogo na semana passada. E mais uma falta a favor do Tricolor. Mais um pontapé agora em cima do Hulk ali, hein, Ian?
1: É verdade, Hulk sendo praticamente um saco de pancadas nesse primeiro tempo. Ele que tem sido um dos jogadores mais criativos nessa primeira etapa de partida. Mas já se recuperou, nada de muito grave. 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
0: E outra, você trouxe até informação, Ian, no nosso placar da rodada, né? Que a Ponte Preta havia vencido o CRB no dia de hoje, né? Série B do Campeonato Brasileiro. Ponte Preta que praticamente virtualmente rebaixada, né? Mas quebrou um jejum incrível, né? É o maior jejum da história da Série B. Depois de 22 jogos, né? Dentro da competição, a Ponte Preta voltou a vencer no campeonato. A última vitória da Ponte Preta na Série B foi ainda lá no início, né, da competição, foi uma vitória em cima do América Mineiro por 1-0. E hoje quebrou aí essa sequência vencendo o CRB por 1-0. Revertido do Fluminense, Canobbio tentou bater pro gol. A bola desviada na marcação, sobrou com o Canobbio ainda tentando. Tentou uma, duas vezes, parou na marcação. Aí está jogando a equipe do Corinthians aqui no campo de defesa com o Caio César. Tentou passa ali pro Memphis. Passa muito nas costas, né? E agora o árbitro ali para a jogada, para o lance. Porque o Rodrigo Garfo ficou caído e o árbitro marcou ali uma falta a favor daqui do Corinthians no campo de defesa. E ali o árbitro pede ali a bola, né? O Garfo, que ele tentou o domínio, aí foi parado pelo Nonato, Ian.
1: Exatamente, falta do Nonato em cima do Garfo. Um pouco antes do juiz paralisar a partida, ele ficou caído. Quando o juiz viu que realmente tinha sido uma falta grave, ele parou o jogo e agora posse de bola com a equipe corintiana.
0: Está jogando a equipe do Corinthians aqui pela direita e só trazendo a informação, Ian, uma informação que acabou de sair aqui para os amigos aí do futebol que está acompanhando o futebol na Vez Campo no estado do Piauí. O Marcinho Guerreiro não foi demitido, né? Não foi demitido do comando técnico do River, né? Após a derrota ontem para a equipe do Comercial. Então é o Marcinho Guerreiro segue para a última rodada, né? A última rodada que vai ter o River encarando o 4 de julho em Teresina. Porque ontem surgiu aí rumores, né, de que tanto o diretor de futebol quanto o técnico teriam sido demitidos após a derrota para a equipe Campo Maiorense. Mas que foi aí negada, né, pela assessoria de imprensa do River Atlético Clube. É do time do Corinthians, Memphis Depay, ali pela direita. A formação não para aqui na Verdes Campos Sate, no âmbito esportivo. Aí Caio César acionado pela direita, faz o toque mais atrás. Mateuzinho, é o time do Corinthians tentando de todas as formas, de todos os jeitos, de todas as maneiras, empatar nessa reta final de primeiro tempo. Matheus Bidu acionado pelo lado esquerdo. Canob na marcação, faz toque no meio. André Luiz, ainda ele, carrega de pé na canhota, pede aproximação, ninguém chega. Porta fechada de marcação dupla em cima dele. O Hulk ali pressionado, ali pediu falta, o juiz não deu, segue o lance. Aniele aqui no meio de campo, está jogando para a equipe corintiana. Iago Machado acionado pelo lado direito, avança o Corinthians. Lute Acosta na marcação, Iago Machado parou, prendeu, tocou de lado para Aniele. Chega a bola no Breno Bidon. Breno Bidon aqui com o domínio da bola na intermediária. Abre pelo lado direito. Ali com o Iago Machado. Cruzamento de bola na área pro Memphis. Tentou, dominou ali de canela. E a sobra fica com a equipe do Fluminense, mas sai jogando errado. Mateuzinho tocou ali para Caio César. No bico da grande área pelo lado direito. Ameaça o cruzamento. Pé na canhota da bola. Traz ali por dentro. Faz o toque para Mateuzinho. Mateuzinho mais atrás. Para Iago Machado. Agora para Aniele. Aniele domina. Toca ali de perna direita para Rodrigo Garro. Opa! Sem falta, disse o juiz. Agora é contra-ataque do Flu. Se manda, vai embora Hulk. Hulk tentou ali o passo pro Canobbio. Pede pro canal se levantar. E agora vem de novo o time do Corinthians. Mateus Bidu dominou. Matheus Bidu tentou o cruzamento rasante ali pra área, tirou a zaga do Flu. A sobra é corintiana. Aniele dominou ali pelo lado direito, carrega de perna direita e faz o toque no meio pra Memphis. Memphis domina, vai ali, balança, fazendo a marcação, faz o toque de lado. André Luiz, agora lá direito pra Rodrigo Garro. Pé na canhota, bola pra elevação, ali pra buscando Matheus Bidu. Tira ali de qualquer maneira, ali o Nonato. A sobra é do Memphis. É o Corinthians pressionando. Memphis Depay tocou no meio, ali pra Rodrigo Garro. Adiantou demais, Canobbio ficou na marcação. A sobra é corintiana com o Matheus Bidu aqui do lado esquerdo. Enquanto o passe para Garro. Garro domina. Canobbio fecha a porta para ele. Matheus Bidu. Inversão lá para a ponta direita. Tenta desafogar o jogo o Corinthians. Aí no chapelaço, Iago Machado dominou. Tentou o passe ali o André Luiz. E agora é contra-ataque daqui do Fluminense. Hulk abriu jogada pelo lado esquerdo ali com o Lute Acosta. Se manda, vai embora o Hulk ali por dentro. Ali o René passando ali do lado dele. 15, tocou pra ele. Chegou na marca de 40 e vem de novo o Flu. Passou bem ali o Kevin Serna. Devolução ali pra René ali na ponta esquerda. Faz o toque mais atrás pra Lute Acosta. Dá tempo aí do Corinthians se reorganizar no campo de defesa. A bola tocada aqui no Nonato, aqui no círculo central. Aí vem o Corinthians. Toque de lado aqui. Na verdade, vem o Fluminense. Aqui do lado direito, Samuel Xavier recuando ali para o zagueirão ali, que é o Julián Milan. O Fluminense vai controlando a posse aqui no campo de defesa. São exatamente 4:40 no horário de Brasília. 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Chegamos à marca de 40 minutos dessa primeira etapa, 28ª rodada do Campeonato Brasileiro aqui na Neoquímica Arena. Por enquanto, 1 para o Fluminense, 0 para a equipe do Corinthians. 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E temos gol aí na rodada da Série A, Ian.
1: Exatamente, gol do Vitória em cima do Cruzeiro. René, com assistência aí do Mateuzinho, marcou aos 39 minutos. Vitória 1, Cruzeiro 0.
0: Portanto, aí Série A rolando, nós temos em jogo simultâneo a esse, né? Somente esse duelo entre Vitória e Cruzeiro, né? Estamos também de olho nos outros jogos aí das outras divisões, né? Nós temos aí um jogo rolando da Série B, por enquanto, né? Nós temos aí bola rolando para Goiás e Avaí. Tá terminando o primeiro tempo, já a gente confirma aí o placar do jogo. Vai trazer no intervalo aqui da Verdes Campos. Aí vem o Fluminense, René, Lute Acosta, acionado aí pelo lado esquerdo. Aí o passe ali para o Kevin Serna, a bola correu demais, é lateral para o Corinthians. E na Série B, Ian, como é que tá o jogo aí?
1: Pela segunda divisão do futebol brasileiro, Série B, estamos tendo aí Goiás e Avaí. O Avaí vai vencendo pelo placar de 1-0. Gol de Daniel Penha aos 35 minutos.
0: E na terceirona?
1: Pela Série C do Campeonato Brasileiro, vamos já puxar aqui para você ligado na mais popular do Brasil, o Santa Cruz vai vencendo o Floresta por 1-0. Gol de Renato aos 10 minutos do primeiro tempo.
0: É, vamos ver aí se o Santa Cruz, né? Tão tradicional Santa Cruz, consegue aí sair da Série C do Campeonato Brasileiro. Aí sai jogando a equipe do Corinthians ali com o Caio César, carregando ali, fazendo o toque. Na verdade, ele tentou bater de pé na canhota, a bola estourou na marcação. A bola sobrou aqui com o Matheus Bidu. Ali o passe errado, sai jogando a equipe do Fluminense. Torcida do Corinthians não tá gostando nada, nada do que tá vendo aí do time corintiano. E aí não é bom duvidar de que o Fernando Diniz possa cair hoje. É do comando técnico corintiano. Canobi ali sofreu uma falta, tomou uma pancada ali no campo de defesa. Falta pra equipe do Fluminense, hein, Ian?
1: Exatamente, mais uma falta aí para a equipe do Fluminense. Canobi derrubado, ainda está ali caído no chão, conversa ali com seus colegas de equipe. 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
0: E aí vai ser cobrada a falta para aqui do Fluminense. Nós já temos aí 43 e 30. Vai para cobrança de falta ali o Samuel Xavier. Ameaça ali, vai bater de perna direita, vai pintar amarelo pro Samuel Xavier. Amarelo por aí porque demorou demais, hein, a cobrar falta.
1: É, as novas regras do futebol querem prevenir ao máximo a chamada catimba, a demora aí dos atletas em querer cobrar falta, devolver a bola ao campo para obter aí uma certa vantagem. Eu acho que ainda tá cedo para isso, porque estamos só no final do primeiro tempo. Né? O Fluminense mesmo tendo essa vantagem provisória, né? Essa vantagem temporária, não dá para lançar mão desse artifício nesse momento.
0: Sai jogando a equipe do Corinthians aqui com o Iago Machado. Bom, tocada ali pro lado direito com o Mateuzinho. Chega a bola aqui no André Luiz. André Luiz tocando mais atrás. Ali pro Mateuzinho para Iago Machado. Reta final de primeiro tempo, 44 de jogo. Já a placa de acréscimos vai subir. Aí sai jogando. Lembrando que a camisa que o Hugo Souza está usando é em homenagem aí a um ex-goleiro do clube, né? Tobias. É, camisa azul clássica da equipe que esse goleiro histórico usou. Que o Souza está usando hoje, né? Aí homenagem. Sai jogando aqui pro Fluminense aqui no campo de defesa. Aí o toque rasante ali do Julian Milan, buscando ali na frente o Lúcio Acosta. Volta ali pro campo de defesa daqui do Corinthians. Matheus Bidu. Sai jogando com o Ranieri aqui no círculo central. Sai da marcação do Hulk. Ranieri domina. Faz o toque lá direito ali para Mateuzinho. Avança o time do Corinthians. Buscando aí empatar o jogo na reta final. Sai jogando o Corinthians. Caio César acionado pelo lado direito. Traz para pé na canhota. Cruzamento ali de bola na área. Tentava buscar ali o Memphis Depay. O cruzamento vai para fora. Tiro de meta para a equipe do Tricolor. Chegamos aí na marca de 45. Vamos ver aí quanto tempo de acréscimo o árbitro vai dar. Já subiu a placa aí, ó.
1: Já sim, vamos a 51, 6 minutos de acréscimo.
0: É, meus amigos, vamos até 51. O árbitro ali contando, né? Bateu pra frente ali o goleiro Fábio. Aí mata no peito ali, sai jogando errado o time do Fluminense. Matheus Bidu acionado aqui no campo de ataque pelo lado esquerdo. Faz a virada de jogo ali no campo de defesa para Iago Machado. Avança ali o camisa 55 corintiano. Toque rasante ali para Caio César, se livra bem de três. E vem o time do Corinthians. Caio César dominou, tocou rasante ali para Breno Bidon. Dominou, tocou por dentro para Memphis Depay, tocou para trás. Matheus Bidon vai bater rasante, estourou ali na marcação, bateu ali no pé do Thiago Silva. Canobi afasta de qualquer maneira, evita a saída aqui pela linha lateral. Aí vem o time do Corinthians. Bola tocada mais atrás ali do Gustavo Henrique pro Hugo Souza, que sai jogando para aqui do Timão. Mas já vamos cruzar aí. O primeiro minuto acrescido pelo árbitro. Sai jogando André Luiz. Aqui no campo de ataque, pelo lado esquerdo. Encontra aqui o passo para Matheus Bidu. Volta mais atrás ali com André Luiz. André Luiz domina. Toca rasante aqui no círculo central para Ranieri. Aí Ranieri encontra o passe ali para Iago Machado. Mais avançado. Curtindo de ponta direita. Chega a bola do Mateuzinho. Mateuzinho com a marcação do Kevin Serna. Volta mais atrás. Iago Machado. Agora para Ranieri. Aqui na sua intermediária. Ofensivo, Corinthians trabalha. Gustavo Henrique mais avançado. Fluminense se fecha. André Luiz. Aqui clareou. Ajeitou para a perna direita. Pode até bater. André Luiz bateu pro gol. Emendou uma bomba. Vai para fora. Se não tá dando no toque, meu amigo, tem que arriscar. E foi isso que o André Luiz fez, hein, ó.
1: É verdade, Manuel. Chutão aí do André Luiz. Um gol. Não sei se ele tá aqui tentando fazer a bola, descrever uma trajetória meio espírita, né? Passar a bola ali pra dentro do gol, mas foi pra fora. Segue 1-0 vantagem do Fluminense nesse finalzinho de primeiro tempo.
0: E aí, erro na saída de jogo da equipe do Fluminense. Vem Caio César de novo. Tocando lá direito pra Ranieri. Aí, Ranieri chega bem ali, o René, pra fazer a cobertura e ganha a lateral, o time do Corinthians. 47 dessa primeira etapa. Arremesso lateral para o Timão. Vale para a cobrança o Ranieri. Ranieri faz o lançamento. Ali o toque mais atrás ali para Mateuzinho. Mateuzinho domina. Passa o pé em cima da bola. Faz o toque ali do lado direito. Rodrigo Garro. Pé na caota na bola. Ameaça o cruzamento. Ele pede aproximação. Ninguém chega. Toca ali de lado para Mateuzinho. Encontrou ali o passo para Ranieri. Ranieri domina. Parou, prendeu. Fez o toque mais atrás. Mateuzinho. Lute a costa na marcação. Volta ali mais atrás. Iago Machado. Mais adiantado. Rodrigo Garro. Recebeu o passe. Lado esquerdo. Toque de perna canhota aqui para Gustavo Henrique. Volta para o Rodrigo Garro aqui na intermediária ofensiva. É o Corinthians buscando aí o gol de empate nessa reta final. Rodrigo Garro viu bem ali na ponta direita. Mateuzinho sobe de cabeça. Ali o Kevin Serna jogando ali de zagueiro. Joga para fora, lateral para o Flu. Para o time do Corinthians. Já cobrado. Ali o Mateuzinho. Rodrigo Garro, lançamento de perna canhota para dentro da grande área. Ajeitar de cabeça, corta ali o Samuel Xavier. A bola vai se perdendo aqui. Ele é lateral pelo lado esquerdo, setor ofensivo. Lateral para o Corinthians. Já passamos aí dos 48. Está jogando a equipe do Corinthians. Gustavo Henrique, ele olha para a área, perna direita na bola, o cruzamento. Ali pro meio, tira de cabeça ali o René. Completa Nonato, mas tirou mal. Caio César, tocou curto, prendo o Bidon, lançamento para a área. Ali na disputa, Memphis, toca de cabeça ali, Thiago Silva. Está jogando agora o Fluminense em contra-ataque. Ali era pro Hulk, o Hulk adiantou demais. Iago Machado fica com ela, toca do lado direito ali para Mateuzinho. Vem Corinthians de novo, 3 em 30 já passados. Aí vem o time do Corinthians, Caio César dentro da grande área. Opa! E o árbitro faz aquele sinal de nananina não. E sai jogando aqui do Fluminense. Ali o Martinelli pelo lado esquerdo faz o toque rasante. Pode ser bom o contra-ataque do Fluminense. Se manda, vai embora. Ali o Kevin Senna dominou. Tá fechando ali dentro da grande área o Canobio. Dominou Kevin Senna. Cruzamento rasante ali pro meio. Salva o Hugo Souza! Era o Hulk tocando de primeira. Pega o goleiro Hugo Souza fazendo o verdadeiro milagre. Em que o time do Corinthians estava no abafa, tentando ali de todas as formas ali penetrar na área do Fluminense. Mais um contra-ataque que poderia ser letal do Flu. Quase que o Fluminense faz o segundo gol na reta final de jogo do primeiro tempo, Ian.
1: É verdade, Manuel. Belíssima defesa do Hugo Souza já nesse finalzinho de primeiro tempo. Pena que naquele primeiro gol do Fluminense ele não foi com tanta sorte assim, não foi tão feliz, mas provando aí a sua titularidade à frente da equipe do Corinthians. Infelizmente, se o time perde é por uma série de fatores, né? Depende muito somente do goleiro. Quando o Hugo Souza ele é testado individualmente, ele reage bem. Mas quando são jogadas coletivas, que acabam pesando muito mais em falhas da própria defesa dos zagueiros, dos laterais, aí realmente fica difícil para ele se salvar, né?
0: É escanteio para aqui do Fluminense. Vão chegando aí ao último minuto dessa primeira etapa. Fluminense buscando agora fazer o segundo gol e ir com tranquilidade para a segunda etapa. Olha para a cobrança. De escanteio, a bola viaja ali pro meio, tira de cabeça ali Matheus Bidu. Vai sobrar com o Memphis. Memphis ali dominou meio esquisito. A sobra é tricolor ali com o Kevin Serna. Deixa eu ver ali, não. Na verdade, com o Thiago Silva. E o lateral Corinthians. Chegando na marca de 50. Última volta do ponteiro nesse primeiro tempo. O Corinthians vai perdendo em casa por 1-0. Vai perdendo a sexta consecutiva no Brasileirão. E vem Caio César, foi puxado, é falta. Antijogo clássico ali, falta para aqui do Corinthians, hein, Ian?
1: Verdade, Manuel. Nesse finalzinho de primeiro tempo, o Fluminense tentando atrasar de todas as formas, manter a vantagem. Corinthians tendo aí uma reação, por assim dizer, segurando a posse de bola. O Fluminense ameaça, mas no momento eu tenho visto o primeiro tempo bem equilibrado entre as duas equipes. O Corinthians soube avançar, soube ter iniciativas também de ataque, mas o Fluminense contou muito mais com a esperteza do contra-ataque. Foi nos contra-ataques que o Fluminense conseguiu aí ser mais feliz e que conseguiu o primeiro gol.
0: Portanto, meus amigos, encerrado o primeiro tempo aqui na Neoquímica Arena, jogo cercado de polêmica, principalmente nesse final. Corinthians ficou reclamando aí de um pênalti, né, antes de um contra-ataque promissor aí da equipe do Fluminense. E o time do Tricolor vai vencendo aí o Corinthians fora de casa por 1-0, chegando aí a marca dos 48 pontos. Enquanto que o Corinthians vai amargando aí, por enquanto, a sua sexta derrota consecutiva no Brasileirão. São exatamente 4 horas e 51 minutos, começando aqui o nosso intervalo aqui na rede de rádios Verdes Camposat. 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Bem, meus amigos, intervalo de jogo aqui na rede de rádios Verdes Camposat. Por enquanto, Fluminense vencendo o Corinthians por 1-0. Lembrando que vamos ter aí amanhã, a partir das 6 da manhã, estarei aí no Jornal Verdes Campos, primeira edição, trazendo as notícias do Brasil e do mundo, das 6 às 7h30, com muita informação para você. Jornal um pouquinho reduzido, né, por conta aí da propaganda eleitoral gratuita, mas trazendo aí muita informação para você. São exatamente 4 horas e 52 minutos, vamos fazer um pequeno break e já a gente volta com o nosso intervalo, trazendo os destaques, né, os jogos que já aconteceram, né, que estão acontecendo e que vão acontecer por essa 28ª rodada do Brasileirão da Série A e também os outros jogos que estão acontecendo em simultâneo ao nosso. 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

0: 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Intervalo de jogo aqui na Neoquímica Arena, na Arena do Corinthians em São Paulo, quando o time da casa vai sendo derrotado pela sexta vez no Campeonato Brasileiro, a sexta derrota seguida da equipe do Corinthians, está perdendo para o Fluminense por 1-0. Nesse primeiro tempo, onde a equipe da casa, a equipe do Corinthians, conseguiu aí segurar mais ou menos a questão da posse de bola, não perdeu posse de bola a equipe do Corinthians, o problema foram dois, principalmente defesa e finalização. Finalização por parte do Corinthians, que sabia manter a bola ali pelo meio de campo, mas não conseguiu ultrapassar a defesa do Fluminense e vacilou também em deixar a equipe adversária chegar nos contra-ataques. Não foi uma nem duas vezes que o Fluminense, através de contra-ataques, levou perigo à meta do goleiro do Souza, e no lance ali em que o Kevin Serna serviu o Hulk, o placar foi aberto para a equipe carioca, depois ali de uma revisão do árbitro de vídeo, gol marcado legalmente, e então todo o panorama do jogo ali mudou para o Corinthians tentando somente impedir que o Fluminense chegasse. Não foi tão efetivo quanto poderia, mas para esse segundo tempo eu imagino que o Fernando Diniz, que está com uma das mãos já na maçaneta para pegar, abrir a porta e ir embora, tá só esperando o carro de aplicativo chegar, e ele vai trazer aí a orientação aos seus comandados para sair desse resultado que não está sendo favorável para o Corinthians, e joga a equipe ainda mais para baixo na classificação do Campeonato Brasileiro. Vamos trazer aqui rapidinho como está a classificação do Brasileirão neste momento. Olha, com a vitória do Fluminense, ele vai para a terceira posição com 48 pontos. Abaixo somente do Palmeiras e do Flamengo, que estão empatados com 57. O Flamengo joga às 6 da tarde contra o Red Bull Bragantino. Já a equipe do Corinthians continua na 14ª colocação com 32 pontos, dependendo ali do saldo de gols para se manter à frente do Mirassol. Pois é, meus amigos, o Fluminense vencendo aí e se garantindo cada vez mais entre o top 3 ali do Campeonato Brasileiro. Já a gente traz também outros resultados de um momento do futebol pelo Brasil e pelo mundo, mas eu quero falar com você rapidinho do Óleo Santa Helena, que é o nosso carro-chefe aqui das jornadas esportivas da rede de rádios Verdes, Campos e Sate, porque você não pode deixar faltar o Óleo Santa Helena na sua bolsa, na sua mochila, no seu carro, aonde você estiver. 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Às 5 da tarde, mais 2 minutos. Intervalo de jogo ainda lá na Arena do Corinthians em São Paulo. O Fluminense vai vencendo a equipe da casa pelo placar de 1-0. Para você que está chegando agora na mais popular do Brasil, o gol foi marcado pelo atleta Hulk ali na altura dos 27 minutos, com uma assistência aí do Lúcio Acosta, né? Na verdade, não foi nem do Kevin Serra, foi do Lúcio Acosta, essa assistência para o gol da equipe do Fluminense. Gol esse que acabou sendo ali revisado pelo VAR por conta de uma possível irregularidade, mas o cotovelo do Samuel Xavier estava à frente, então gol aí validado pela linha do árbitro de vídeo, né, que salvou a equipe aí do Fluminense de um empate. Temos aí dois cartões para cada lado nesse momento, o Corinthians está amarelado com Memphis Depay e Mateuzinho, Fluminense tem Samuel Xavier e Martinelli já pendurados. Se tomarem o segundo amarelo, ficam de fora da próxima partida. Vamos passar aqui rapidinho pelos placares no Brasil e no mundo, no nosso placar da rodada.
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0: Muito bem, já o placar da rodada, às 5 horas e 4 minutos. 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Agora sim, o placar da rodada para você ligado na mais popular do Brasil.
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0: Muito bem, neste momento na Arena do Corinthians, o Fluminense vai vencendo a equipe corintiana pelo placar de 1-0. Lá na Arena do Barradão, também em Salvador, o Vitória vai vencendo o Cruzeiro por 1-0. Às 6:30 PM teremos Flamengo e Red Bull Bragantino. Caso o Flamengo vença, abre 3 pontos de vantagem em cima da equipe do Palmeiras e se isola na liderança do Brasileirão da Série A. O Atlético Paranaense enfrenta o Bahia às 7:30 PM. E pela Série B, nós estamos com o jogo em andamento. O Avaí vai vencendo o Goiás por 1-0. Às 6:30 PM teremos Londrina e Fortaleza. E pela Série C, temos aí o Santa Cruz vencendo o Floresta por 1-0. O jogo está no intervalo. O gol do Santa Cruz foi marcado por Renato aos 10 minutos, na verdade aos 11 minutos do primeiro tempo. Às 6:30 PM teremos Ferroviária e Brusque e Paysandu contra a Inter de Limeira. E pela segunda divisão do Campeonato Piauiense, o Flamengo vai vencendo o Caiçara pelo placar de 3-1. O Caiçara que está aí cada vez mais lanterna, não pontuou até o momento e se marcou 2-3 gols foi muito em sua passagem pela segunda divisão do Campeonato Piauiense. Às 5:06, já as equipes voltam para o gramado. Aliás, já estão voltando para o gramado e eu passo a bola agora para ele, Emanuel Lucas, que vai narrar os 45 minutos finais de emoção aqui na Arena Corinthians, entre Corinthians e Fluminense. Eu volto com os resultados da rodada durante o jogo. Vai daí, Emanuel!
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2: Meus amigos, de volta. Agora vamos aí ter o início do segundo tempo e já tivemos a alteração na equipe do Corinthians, hein? O Corinthians tirou aí o zagueirão, me parece, Iago Machado foi embora e o Diniz colocou aí o Guinegão. Primeira alteração da equipe corintiana, né? Tirando um zagueiro para colocar um atacante, né? E aí está a bola rolando, a emoção é começando e você se ligando na mais popular do Brasil.
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2: E começa o jogo aqui na Neoquímica Arena, 28ª rodada do Brasileirão 2026. Por enquanto, 1 para o Flu, 0 para o Corinthians. Está jogando a equipe do Corinthians aqui com o Caio César. É, meu amigo Ian, o técnico Fernando Diniz aí ousado, né? Tira um zagueiro para colocar um atacante.
0: Exatamente, numa posição em que o Corinthians já está desfalcado, por assim dizer, porque a zaga do Corinthians não está lá essas coisas, acaba sobrecarregando também o goleiro Gustavo. O Corinthians agora, nesses primeiros momentos, pressiona, tem uma falta ali, mas o juiz deu prosseguimento ao lance.
2: Aí vem o time do Fluminense arrancando em contra-ataque. Canóbio traz ali da direita para o meio, recupera a posse. Guinegão está jogando a equipe do Corinthians. Ali o Breno Bidon domina, passa o pé em cima da bola, marcação dupla em cima dele, faz o toque de lado ali mais atrás, ali com o Ranieri. Acho que ele puxou o Ranieri para ser zagueiro, né? Improvisou aí o Ranieri ali na comando de defesa. Aí o Galo faz o lançamento ali para a área, toque de cabeça, a bola passa e vai direto nas mãos ali do goleiro Fábio, que pratica a defesa. segue chovendo lá na Neoquímica Arena, lá na região de Itaquera, onde fica localizado aí o estádio, que foi o estádio Copa do Mundo, de abertura de Copa do Mundo em 2014. E que vai ser palco, não, um dos palcos da Copa do Mundo Feminina, né? Que vai acontecer entre junho e julho do ano que vem. Primeira vez que o Brasil vai sediar uma Copa do Mundo Feminina. Tá jogando a equipe do Corinthians, ali no Caio César, ali pela direita, fazendo um toque mais atrás. Lateral, bola para a equipe do Flu. Ver como é que vai ser o comportamento do Corinthians. Chove forte lá, hein? Chove forte lá. Em Itaquera, em São Paulo. 2 minutos de jogo aqui na Neoquímica Arena. Placar de 1 a 0. Aí vem o time do Fluminense. Kevin Serna deixou a bola escapulir. Rodrigo Garro tomou. Guinegão ficou com ela. Aí o lançamento do Mateuzinho aqui na ponta direita, buscando Guinegão. Guinegão vai ganhou na corrida ali do Thiago Silva. Ainda ele, Guinegão, espera todo mundo chegar na área. Cruzamento, a bola bate ali no Thiago Silva. É escanteio para a equipe do Corinthians, Ian.
0: É verdade, o escanteio aí é a chance do Corinthians tentar pelo menos o gol do empate. O problema é que na maioria dos escanteios os caras estão fazendo jogadas curtas. Vamos ver como é que o Corinthians vai reagir.
2: Escanteio para a equipe do Timão. Vem bola na área do goleiro Fábio. Se autorizada ali a cobrança, é o Rodrigo Garro que vem para a cobrança de pé na canhota. Todo mundo da pequena área, hein? Pode vir uma cobrança fechada. Aí vem ela, o cruzamento veio fechado, desvia de cabeça e tira a zaga. Vai sobrar com o Corinthians ali na entrada com o Breno Bidon. Tocando mais atrás ali para Mateuzinho. Traz ali para o lado esquerdo, o Mateuzinho domina. Para, prende jogada, faz o toque de pé na direita aqui para Breno Bidon aqui no círculo central. Aí vem Corinthians. Breno Bidon com o domínio da bola. Parou, prendeu. Pé na canhota. Ameaça o lançamento, mas ele prefere tocar mais atrás ali com o Mateuzinho. Mateuzinho pede pro time entrar aí na área. O lançamento, a fatiada para dentro. Ajeitar de cabeça. Memphis Depay dominou, caiu. Opa! O Memphis caiu ali na área, pediu pênalti. O juiz disse que nada houve. Aí tenta sair pro jogo o time do Fluminense. Pega a sobra, Breno Bidon. Toca aqui do lado direito para Caio César. É pressão corintiana nesse início. Caio César domina. Traz ali para a pena que é outro cruzamento. Veio, tira ali de qualquer maneira a zaga do Fluminense. Sobra com o Rodrigo Garro ali pelo lado esquerdo. Tentou o passe, parou no Canóbio. Ainda o Rodrigo Garro caiu, pediu falta e o juiz deu. Falta para a equipe do Corinthians aqui pelo lado esquerdo, Ian.
0: Exatamente, uma falta marcada em cima do Depay. Então, se desenfilar ali, o atleta do Fluminense disse, não, não foi isso não. E agora o Memphis ali conversa com o árbitro, dá um empurrão no juiz. É. Só que ele tá bem-humorado. Se fosse num dia ruim, meu amigo, era expulsão na certa.
2: Tem gol aí na Série A, Ian.
0: Tem gol na Série A e a gente traz já pra você o resultado aqui na mais popular do Brasil. Jogo entre Vitória e Cruzeiro.
2: Aí vem cobrança de falta para aqui do Corinthians, 4 minutos. Olha ali o Rodrigo Garro no cruzamento aí. Pode falar quem foi o gol.
0: Muito bem, o Cruzeiro empata, gol de Arroio. Aos 46 minutos, ao primeiro minuto do segundo tempo. É, a equipe do Cruzeiro empatando aí frente ao Vitória pela 28ª rodada do Brasileirão Série A.
2: Vai jogando a equipe do Fluminense em tiro de meta já cobrado ali pelo Fábio. Thiago Silva faz o lançamento da ponta direita. Tentando buscar ali o Canóbio, a bola sobra com a equipe do Corinthians aqui no campo de ataque. Aí encontra o passe aqui para o Rodrigo Garro, dominou, perna canhota da bola e bateu de longe, né? Estourou ali no Martinelli. Poste de bola para a equipe do Corinthians. Ele já cobrado, sai jogando a equipe do Corinthians. Ali pelo lado esquerdo com o Matheus Bidu. Bola na linha de fundo ali pro Breno Bidon. Passou pela marcação. Ainda ele tocou por dentro. Matheus Bidu! Que isso? Não sei se ele queria cruzar ou se ele queria bater pro gol. Mas, de todas as formas, a bola sai em linha lateral. Posse pro Fluminense. Ó.
0: É verdade. Agora, que lance, hein, meu amigo Manuel? Agora o Fluminense tem a chance aí de reaver a posse de bola. Levar perigo novamente, agora a bola foi parar na mão do professor Diniz, que está com o cargo por um fio.
2: É, meus amigos, o Fernando Diniz aí acumulando sua sexta derrota, se juntar aí os jogos do Campeonato Brasileiro, né, e da Libertadores, 7 derrotas. Sai jogando aqui do Corinthians, Breno Bidon, aqui pelo lado esquerdo. O time do Fluminense fechando ali a marcação. Breno Bidon tocou do lado esquerdo ali para Matheus Bidu. Leva a marcação dupla ali do Samuel Xavier. Tocou para Memphis Depay. Na linha de fundo, o Papita achando o cruzamento aberto ali para o meio. Tira de cabeça ali, se atirou na bola. O Thiago Silva. Escanteio para o Corinthians ali pelo lado esquerdo, Ian.
0: Exatamente, o veterano Thiago Silva. Que continua aí firme e forte na zaga do Fluminense. Viu,
2: aí o Memphis Depay no cruzamento fechado. Desvio de cabeça, caiu o César. Tentou o desvio ali. Bateu no rosto do jogador do Fluminense. Sai ali de fundo. É outro escanteio pro Corinthians agora. Foi a nocaute o jogador do Corinthians, do Fluminense ali, hein, Ian?
0: Eu senti essa pancada daqui.
2: Eu, César.
0: em cima do Serna, bem na cara. E agora leva a mão à boca, está sendo levantada ali pelos seus colegas. Cobrança de escanteio agora pelo outro lado para a equipe corintiana.
2: Vai para a cobrança, Rodrigo Garro de pé na canhota. Ali vem uma cobrança mais fechada, sobe de cabeça ali a zaga, outro escanteio. Agora do outro lado. Terceiro escanteio seguido para a equipe do Corinthians. Já temos aí 6 dessa segunda etapa. Corinthians vai para mais um escanteio. Vai Memphis ali pro lado, pelo lado esquerdo do setor ofensivo. Todo mundo ali na pequena área do goleiro Fábio. Vai vir aí mais uma cobrança fechada. Memphis ali no cruzamento. Tira de cabeça a zaga. Vai estar vivo ainda. A sobra é corintiana. Indo no ataque. Mateuzinho. Fatiada na bola. O cruzamento ali no segundo poste. O toque de cabeça. Tira ali a zaga do Fluminense. De novo com o Thiago Silva. É outro escanteio. É pressão do Corinthians, Ian.
0: Exatamente. Quarto escanteio já na sequência para a equipe do Corinthians. Memphis Depay na cobrança. E parece que ninguém quer subir mais alto. Vem, Corinthians.
2: Cruzamento ali fechado ali no segundo poste. Fábio tira ali de soco. Vai tentar disputar ali o Serna. A sobra é do Rodrigo Garra aqui na ponta direita. Ele faz o toque para André Luiz. Passou bem pela marcação. Linha de fundo. Levou a marcação. Cruzamento. Bola para trás. Inacreditável. Furou. Gustavo Henrique na pequena área e o Fábio praticou a defesa. Jogadaça do André Luiz aqui pela linha de fundo, pela direita. O cruzamento foi preciso pro Gustavo Henrique. Era só ele fazer e correr pro abraço. Mas ele furou, Ian!
0: Pegou muitíssimo mal o Gustavo Henrique. Que jogador é esse, meu amigo? Tá faltando forte fran pra ele, porque o chutezinho vai mequetrefe.
2: E agora pinta. E agora falta aqui pro Corinthians. Aqui o Renê derrubou aqui o Caio César. Falta a próxima bico da grande área pelo lado direito. E tem gol na Série B, Ian.
0: Gol na segunda divisão. E a gente traz o resultado para você ligado aqui na mais popular do Brasil. Jogo que tá acontecendo agora lá na Série B entre Goiás e Avaí. O Goiás empata a partida. Aos 51 minutos, no nosso cálculo, 6 minutos do segundo tempo, Cadu empata para a equipe do Goiás, 1-1.
2: Portanto, aí na Série B também movimentada, hein? Série B também muito disputada. A briga pelo acesso e também a luta contra o rebaixamento. É falta para a equipe do Corinthians. Que chance teve o Corinthians, hein? Gustavo Henrique praticamente na boca do gol. O pé esquerdo atrapalhou o pé direito, né? A finalização dele. Valeu, Rodrigo Garra, é o Memphis para cobrança de falta. A bola na área, tira ali a zaga. Bateu de pé na direita, sobra ali na entrada da grande área. A bola foi para fora. Tiro de meta para a equipe do Fluminense. 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
2: Sai jogando aqui do Fluminense, lançamento com comando de ataque, buscando ali o Lúcio Acosta. Sobra ali com o Gustavo Henrique, toca mais à frente. Aquele coisa de defesa agora para Raniel, escorregou ali o Canóbio. Raniel domina, faz o toque mais atrás ali para o goleirão, ali que é o Hugo Souza. Vai jogando aqui do Corinthians ali para o campo de ataque, ali na disputa o Caio César acabou caindo. A sobra é do Flu aqui pelo lado esquerdo. Vamos cruzar aí a marca dos 10 minutos, René acionado aqui no campo de defesa. Tocando mais atrás para o número 29, que é o Julian Milan. Lado direito agora para Thiago Silva, sai da marcação do Memphis. Julian Milan, virando aqui do lado esquerdo para René. René domina, limpa bem, deixou no chão aqui o Caio César. Sai jogando o René, tentou o passe rasante, aí recupera o time do Corinthians, se manda, vai embora Caio César. Aí chega o René, o erro, ele mesmo corrigiu o lateral para o Corinthians. Lateral aqui já cobrado, tem pressa o Rodrigo Garro, faz o toque para Mateuzinho. Mateuzinho para Garro, Garro dominou, fatiado na bola de pé na canhota. Ajeitada ali para o meio da área, Matheus Bidu tocou no meio. Que negão, salva Fábio! É milagre do goleiro tricolor! Cruzamento de bola na área, o Guinegão ficou de cara pro Fábio! E o Fábio de mão trocada joga pra escanteio e a defesaça do goleiro do Fluminense!
0: Defesaça com todas as letras maiúsculas e agora mais um escanteio a ser cobrado pela equipe do Corinthians.
2: E aí a torcida vem junto, cruzamento do Garro ali pro meio da área, tira ali a zaga, a sobra, Memphis, Fábio no rebote!

0: grande área, né? Porque o cruzamento veio fechado, o Julian Milan tirou para trás, o Memphis tentou ali de uma puxeta, o Fábio praticou mais um milagre, só que aí o Gustavo Henrique tava ali na boa, na espreita, para finalizar pro gol. E ali tá a conferência do jogador do Fluminense para cima do árbitro, para ver se tem alguma irregularidade do lance, porque o Gustavo Henrique me parecia adiantado, né? Mas tem que ver aí, mas o árbitro por enquanto confirmando o gol. 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Dessa vez não deu pro Fábio, Gustavo Henrique empata o jogo, Ian.
1: Se redimiu Gustavo Henrique depois daquele lance vergonhoso, quase na mesma posição onde ele perdeu o primeiro gol, a primeira oportunidade de empatar o jogo. Agora estão ali os jogadores discutindo, o Corinthians soube aproveitar bem essas iniciativas do escanteio, puxando muito seus jogadores para pressionar ali a equipe do Fluminense, e teve resultado. Funcionou, o Gustavo Henrique no lance de sorte conseguiu aí, agora a gente vem observando o lance. O Gustavo Henrique, ele, ao meu ver, ele não estava adiantado. Olha só, eu vi ali no momento em que ele estava frente ali, que recebe a bola do Memphis Depay.
0: Está confirmado o gol.
1: Confirmado o gol. No início do jogo ele não estava entendido, então deve ter sido essa interpretação.
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0: É, meu amigo Ian, o Fluminense, apesar de ter começado aí, começado bem o jogo, né? Mas aí tomou uma pressão e o Corinthians conseguiu empatar. E agora substituição do Tricolor.
1: Exatamente, vão entrar Fidelis, camisa número 46. Vou só confirmar aqui as alterações, está saindo o Acosta, 32, Lúcio Acosta, para a entrada do camisa número 10, Paulo Henrique Ganso, da equipe do Fluminense.
0: Então aí o técnico Marcão fazendo suas duas primeiras alterações, vai dar a saída da equipe do Fluminense, empatado o jogo aqui na Neoquímica Arena. Sai jogando aqui do Fluminense ali com o Thiago Silva. É, rapaz, aí o incansável, dá para ver, e apesar do gol sofrido, né, mas o Fábio, por duas vezes, né, operou um milagre no cruzamento do lado esquerdo, né, que o Gui Negão apareceu na cara do gol e praticou um milagre, e na sequência acabou pegando o gol e no escanteio. Caio César virando o jogo na ponta esquerda para Matheus Bidu, aí passou bem pela marcação, Matheus Bidu dominou. É um início aí animador para a equipe do Corinthians, e agora tem uma falta ali para a equipe do Corinthians, né, mas é o jogador do Fluminense que levou a pior, hein, Ian?
1: Exatamente, o camisa número 46, o Fidelis, que acabou de entrar também no lugar do Samuel Xavier, camisa número 2 na equipe do Tricolor.
0: É, meus amigos, portanto aí o Memphis, ele bateu de puxeta ali dentro da pequena área, o Fábio fez o milagre, mas aí o Gustavo Henrique tava ali na boca do gol só para empurrar, livre, leve, sul de marcação, ele empata o jogo na marca dos 12 minutos. Aí é um gol que dá um ânimo pro Corinthians buscar aí a virada. Mas tá jogando o time do Fluminense ali no campo de defesa. Ali com o lado direito, ali com o Samuel Xavier foi embora, né? Entrou aí o Fidelis. Ali o erro de passe. Agora falta para a equipe do Fluminense, ali cometida pelo Gui Negão. É falta para o Tricolor ali. O Ganso já tá sentindo ali o ombro, né? Mal entrou e já tá sentindo ali o ombro. Tá jogando a equipe do Fluminense em cobrança de falta. 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
0: E antes, tivemos aí um cartãozinho amarelo, hein?
1: Exatamente, mais um cartão amarelo, vamos confirmar, imagino que tenha sido com camisa número 49 da equipe do Corinthians, depois desse lance aí para cima do jogador que é o Fidelis, 49 do Corinthians, que é o André Luiz.
0: Então aí o André Luiz entrando aqui também na caderneta do árbitro, né? O terceiro cartão amarelo pro Corinthians nesse jogo. O Fluminense já tomou dois. Está jogando o time do Fluminense. Ali o Martinelli esticou a bola na frente ali pro Canóbio. Canóbio faz o break ali para cima do Matheus Bidu. Levou a marcação. Tentou o passe no meio ali. Intercepta ali o Rodrigo Garro. E se manda em velocidade ali o Caio César. Opa! E o Canóbio vai ser expulso. Canóbio já... Não, tem não. Não. Canóbio, pensei que o... O Canobi já tinha cartão amarelo, mas ele pegou ali o amarelo por impedir o contra-ataque do Caio César, hein? Entra na cadeneta do árbitro também, hein, ó.
1: Um puxão ali na camisa do 37 do Corinthians, não tentou nem disfarçar o Canobi. Fora do próximo jogo, pelo seu segundo amarelo na partida.
0: Está jogando o time do Corinthians, o momento é bom pro time corintiano aqui na sua casa, para buscar aí a virada no jogo. E ali tem mais uma falta, né? Falta para a equipe do Corinthians ali em cima do Breno Bidon. Então tem 3 cartões amarelos para cada equipe. Sai jogando o Corinthians. Rodrigo Garro tocando aqui no círculo central com o Ranieri. Improvisado de zagueiro, né? Já que o Diniz tirou aí o Iago Machado. Sai jogando o Caio César. Rodrigo Garro ameaçou ali a fatiada. Faz a inversão aqui na ponta direita para Mateuzinho. Mateuzinho dominou, tentou o passe ali para o Caio César. Melhor para o Serna, que fica com ela. Ali o Martinelli roubou a bola do Corinthians. Rodrigo Garro dominou. Clareou a jogada, tocou rasante aqui, bola passou, Mateuzinho cruzamento e a bola passou! Ali na frente da pequena área, Memphis estava fechando ali no meio. E ali agora, a equipe, né, da CBF mostrando aí a imagem, o Gustavo Henrique estava em condição legal, Ian.
1: Exatamente, confirmando aí, né, a legalidade do gol da equipe do Corinthians. E agora o jogo um pouco mais equilibrado, Corinthians mantendo ali as iniciativas frente à equipe do Fluminense, concentrando um pouco o jogo mais na área de ataque, do lado direito do seu receptor, mas não dá para arriscar. O Fluminense ainda tem gás para conseguir aí o contra-ataque e o desempate.
0: Sai jogando a equipe do Fluminense, a bola bateu ali, a marcação sai, é lateral para o Flu. Ele tentou um lançamento, né, para o Hulk, bateu na marcação, 18 dessa segunda etapa. Placar de 1-1 aqui na Neoquímica Arena. 1-1 também, Vitória e Cruzeiro. E 1-1 também na Série B, Goiás e Avaí. Santa Cruz vai ganhando o Floresta 1-0 pela Série C. Campeonato Piauiense da Série B, o Flamengo vai vencendo o Caiçara por 3-1. Flamengo entrando aí de vez na briga pela classificação. Está jogando ali o Serna, virando o jogo na ponta direita pro Canobi, só que o passo muito curto. Recupera a posse do time do Corinthians, se manda, vai embora. Memphis é pai no calcanhar. Ali para o Matheus Bidu, na cara do gol, é falta nele! Falta nele, pinta cartão amarelo ali para, me parece, para o Fidelis. Falta frontal, olha que passe de calcanhar do Memphis. Era pro Matheus Bidu passou no meio de dois. E o Fidelis no carrinho derrubou o jogador 21 do Corinthians, hein, Ian?
1: Júlio Fidelis tomando aí o seu cartão amarelo com menos de 10 minutos que entrou, já tá causando tanto perigo assim a equipe do Fluminense, causando esse lance problemático aí. Torcedor do Fluminense um tanto apreensivo por conta dessa falta aí a ser cobrada. Entrou, já tá causando tanto perigo assim a equipe do Fluminense, causando esse lance problemático aí. Torcedor do Fluminense um tanto apreensivo.

0: Bateu, fez a bola passa à esquerda. Teve desvio no meio do caminho, escanteio pro Corinthians, Ian. E mais foi o Fábio, hein?
1: Fábio, sempre ele, o veterano. 45 anos, mas ainda um reflexo, uma vitalidade que dá inveja a muita gente jovem, viu? Realmente um dos grandes patrimônios aí da equipe do Fluminense é o goleiro Fábio, que, exceto por esse lance do gol do Gustavo Henrique, mas tem sido um bom jogador nessa partida, tem tido uma boa atuação. Vem o Corinthians com mais escanteio.
0: É falta para, na verdade, escanteio para aqui do Corinthians. Vem bola na área do goleiro Fábio. Autorizada ali a cobrança. Cruzamento ali do Galo, fechadinha. Desvio de cabeça, tira a zaga do Flu. Pediu ali pro jogador do Corinthians se levantar. São exatamente 5 horas e 27 minutos no horário de Brasília. 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Chegamos a 20, metade desse segundo tempo aqui na Neoquímica Arena em São Paulo. Por enquanto, 28ª rodada do Brasileirão, 2 para o Corinthians, na verdade 1 para o Corinthians, 1 para o Flu. Chegou ali com o Memphis Depay da grande área, o Renan tirou mal, tá vivo ainda, sobrou com o Caio César na frente da área, clareou para bater pro gol. Aí o Ganso fica com ela, portanto aí meus amigos, empatado o jogo, Fluminense e Corinthians, 1-1 aqui na Neoquímica Arena.
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0: Sai jogando a equipe do Corinthians aqui no campo de defesa. Aqui com o domínio de bola, o Mateuzinho. Agora indo pro ataque. O passe rasante ali pro Garro. Deixadinha ali pro Guinegão. Guinegão abriu no lado direito pra Garro. Garro dominou, fez o break. Clareou pra perna canhota. A fatiada ali pro meio. Chega rasgando ali o Thiago Silva. A sobra é daqui do Fluminense. Vai tentar ali pro ataque com o Hulk. Aí chega primeiro ali a marcação do Ranieri. Mas socou errado ali pro Serna. Serna pra Canobi aqui no meio de campo. Caiu ali o Serna. Pediu falta, o juiz não deu. Segue o lance. O árbitro muito permissivo aí nesse segundo tempo. Sai jogando o time do Corinthians. Rodrigo Garro aqui cruzando ali em divisão do gramado. Ainda o Garro. Carrega de pé na canhota, faz o toque rasante ali para o lado esquerdo com o Memphis. Memphis domina, tem a passagem ali do Matheus Bidu. Ele para a lança para cima da marcação do Nonato. Ainda Matheus Bidu dominou, passou bem pela marcação. Aí faz a abertura para o Matheus Bidu. Clareia a jogada, traz para a perna canhota, traz agora para a perna direita, volta mais atrás. Memphis agora para o Rodrigo Garro. Garro dominou, pediu de volta o Memphis, é para ele. Lado esquerdo, ameaçou o cruzamento, a fatiada de perna direita para a área. Ali o Breno Bidu ajeitou de cabeça. Vai ali na disputa com o René. René tenta ali pegar a bola, domina de perna esquerda, cruzamento de primeira ali do Mateuzinho. Ajeitar de cabeça do Guinegão, era buscando ali o Matheus Bidu, chega cobrindo ali a zaga do Fluminense pra tirar, e ali o André Luiz fica com ela. Ali Memphis caiu, pediu falta e o juiz deu falta pra equipe do Corinthians ali pelo lado esquerdo. O Memphis tomou ali um tranco ali do Fidelis, hein, Ian? O Fidelis tem que tomar cuidado, porque pode ser expulso, hein?
1: Mais uma vez o Fidelis chegou e já tá aí causando na partida. Memphis Depay tomou uma pancada ali, caiu meio que com os quartos, né, do chão. 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E vem balões! Torcedores do Corinthians soltam balões na arquibancada da Arena Corinthians.
0: Tá sentindo que o momento é bom de buscar aí a virada, o torcedor corintiano acredita. Vai pra cobrança ali o Breno Bidon, cruzamento de bola na área, bola desviada pela marcação. A sobra é da equipe do Corinthians aqui pelo lado direito. Aí a bola tocada, prendo o Bidon para Memphis mais atrás. É o time do Corinthians que vem, Mateuzinho fatiado ali para dentro da grande área, ajeitado de cabeça para o meio, tá vivo ainda. Mas aí o árbitro para e marca uma falta em cima do zagueiro capitão Thiago Silva. Tem gol na rodada, Ian.
1: Tem gol na rodada e a gente traz para você ligado aqui na mais popular do Brasil. Para você ligado aqui no jogo entre Corinthians e Fluminense. E lá em Vitória e Cruzeiro, o Cruzeiro virou o jogo. Vidalba marca o segundo gol da equipe do Corinthians. Do Cruzeiro, perdão. Cruzeiro 2, Vitória 1. Aos 66 minutos, 21 do segundo tempo.
0: Sai jogando a equipe do Fluminense. Tem mais um gol na rodada. Ganso aqui tocando aqui para Canobio. Canobio olhando para a área, vem o time do Flu. Agora tem muitos balões entrando no gramado ali. E o juiz vai ter que parar o jogo, né? Sai jogando a equipe do Flu. Martinelli. Tem gol na rodada, é na Série B, Ian.
1: Exatamente, o Goiás vira o placar 2-1 para cima da equipe do Avaí. O Avaí começou abrindo o placar, mas o Goiás virou o Jean Carlos aos 67 minutos. Vamos aí para os 22 lá do segundo tempo, marcou o gol aí da virada da equipe do Goiás. Goiás 2-1 na Série B.
0: Nós já temos aí quase 24, 25 dessa segunda etapa, placar de 1 a

0: Portanto, aí os gols vão saindo e você vai se informando aqui na Mais Popular do Brasil. Lembrando que amanhã tem Balança Brasil com a apresentação dele, Marcelo Macedo. Na sequência tem momento de F8 com Marcelo Macedo e Franli. E dentro do Jornal Rede Esquema, segunda edição, trazendo os destaques do final de semana esportivo. Eu trazendo as informações, os placares, né, do final de semana movimentado. De Série A, Série B, Série C, feminino, Série A1 e A2. Parabéns às meninas do Vasco, né, ganharam o Brasileirão Feminino da Série A2 de cabo a rabo. Então, aí foram campeãs aí com muitos méritos. E aí tem uma falta para a equipe do Corinthians, 25, 12ª etapa, futebol na Verdes Campos, a dobradinha mais popular do Brasil.
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0: Sai jogando a equipe do Corinthians. Ali pinta mais um cartão amarelo porque é uma falta em cima do Memphis, hein, Ian?
2: Memphis que está sendo um saco de pancadas nesse segundo tempo. Por ser um jogador de mais criatividade na equipe do Corinthians, óbvio que os defensores do Fluminense vão minar ele, né? Vão tratar ele aí como um saco de pancadas. Mas já se recuperou. Nonato toma o segundo amarelo e agora está fora da próxima partida, camisa número 16 da equipe do Tricolor.
0: Sai jogando a equipe do Corinthians ali com o Ranieri na intermediária ofensiva. É o Corinthians buscando a virada. Rodrigo Garro tocou aqui do lado direito para Mateuzinho. Domina Mateuzinho, pé na direita. Ameaça ali o cruzamento, porta fechada para ele, cruzamento. Vai batendo na marcação, sobrou com o André Luiz ali na entrada da grande área. Lado esquerdo, Gustavo Henrique. Autor do gol de empate, Rodrigo Garro domina. Faz o toque aqui do lado direito para Ranieri. Ranieri dominou, olhou para a área, cruzamento veio, desvio de cabeça e a bola vai à direita, sai fora. O desvio foi ali do Mateuzinho, né? Fez o cruzamento, o Mateuzinho desviou e o Fábio teve que fazer aquele golpe de vista, Ian.
2: Exatamente, se tivesse chegado um pouquinho antes o jogador do Corinthians, teria sido uma defesa impossível para o goleiro Fábio e o segundo gol do Corinthians.
0: Está jogando aqui desde o campo de defesa o time do Flu. Ali a bola tocada, ali o Fluminense tendo dificuldade para sair, o Corinthians pressionando, roubou a bola. Ranieri dominou, trazendo ali pro dentro. Aí chegou ali a cobertura da zaga, agora é contra-ataque. É contra-ataque do Flu, são dois contra dois. Hulk acionado aqui na lado esquerdo. Aí o Hulk dominou, cruzamento ali pro Canóbio. Ele tava se armando para bater de pé na direita. Safa-se ali o Corinthians com o Ranieri.
2: Defesa providencial do Ranieri, muito feliz de estar no momento certo e na hora certa. Se a bola tivesse chegado no Canóbio, não teria como o Hugo Souza parar este bolo e desta bola que estaria chegando na meta da equipe do Corinthians. E vem o Alvinegro na poste de bola.
0: E aí vem o Caio César acionado aqui na ponta direita, tem dois chegando ali na área. Caio César botou na correria, linha de fundo, ameaçou o cruzamento, ainda ele, bola no segundo poste, não tinha ninguém. O Guinegão passou da bola, sobrou ali com o Matheus Bidu, linha de fundo, cruzamento, a bola desviada na marcação, Fábio de soco tirou. É esquisito ali, porque a bola estava tomando o rumo do gol. A bola bateu na marcação, bateu no Caio César. Ganha o tiro de meta aqui do Fluminense. Pressão corintiana querendo a virada. A bola bateu ali no Fidelis, né? E o Fábio meio desequilibrado, ainda tocou de soco ali. E o Corinthians teve a oportunidade, a bola foi fora. Tiro de meta para a equipe do Flu. Ali está jogando o Fábio, está jogando curto ali com o seu zagueirão ali. Que é, na verdade, não é nem o zagueiro, né? O meio de campo que está sendo zagueiro ali, que é o Martinelli. Na direita ali com o Thiago Silva, faz a ligação para o comando de ataque, sobe de cabeça a marcação. Ali tenta disputar ali o Rodrigo Garro. Ali na direita ali o Fidelis, passa bem para a marcação, chega a bola no Ganso, o Ganso passa pelo André Luiz, fez o toque rasante ali, opa! Falta ali do Hulk. Falta do Hulk ali, cobrada rápida. Caio César, tocando ali do lado esquerdo. Aí vem Breno Bidon, toca de lado, André Luiz. André Luiz dominou, pé na direita, faz o toque no meio com o Garro. Pressão corintiana, Garro tocou aqui do lado direito para Mateuzinho. Mateuzinho encontra o passe aqui para Memphis Depay. Pena que ela dá bola, o cruzamento veio, tira de cabeça ali o Thiago Silva. Tá em todos o Thiago Silva. 29 minutos, René está jogando aqui pelo lado esquerdo. O time do Flu se arma para o ataque. Aí encosta a marcação ali, Memphis Depay. René toca curto, chega a bola aqui no Serna. Serna para Ganso, Ganso para René. René para Ganso. Ganso girou ali passando a marcação. Ali tomou um pontapé o Ganso, mas o Ganso segue na jogada. Tentou o lançamento. Só que não tinha ninguém, a bola vai ficar de graça ali para o goleiro Hugo Souza. Tá jogando ali o Hugo Souza com o Gustavo Henrique. Agora para Ranieri. Ranieri para Rodrigo Garro aqui desde o campo de defesa. Está jogando o Corinthians. Aí a inversão aqui na ponta direita, boa bola pro Mateuzinho. Mateuzinho pediu bola ali, o Caio César dentro da grande área. Aí o passou muito forte, chega ali na proteção. Ali o Julian Milan, é posse para a equipe do Fluminense em tiro de meta. E tá vindo aí duas alterações, tô vendo ali o Hércules também, hein? Mais duas alterações na equipe do Flu já, hein, ó.
2: Exatamente, o Hércules, camisa número 35, jogador piauiense, e o Riquelme com a número 28 já estão a postos aí para entrarem no gramado, defendendo aí a equipe do Fluminense.
0: E aí o Fábio ali pressionado, o time do Fluminense tendo uma saída meio esquisita, sai jogando aqui Ganso pelo lado esquerdo. Aí o time do Corinthians recupera a posse, Caio César aqui pelo lado direito, dominou o cruzamento, veio fechado, sai Fábio! Fábio pratica a defesa, pega a sobra ali, o Fidelis ele junto com o Breno Bidon, toca mais atrás, Thiago Silva afasta de qualquer maneira, mas a sobra é corintiana, Gustavo Henrique, vai ter que recomeçar tudo aqui com o Raniel aqui no círculo central, aí vem de volta o time do Corinthians pro ataque, Rodrigo Garro sai da marcação do Ganso, aí o Rodrigo Garro, perna direita da bola, faz o toque para André Luiz ali pelo lado esquerdo, porta fechada ali do Nonato, André Luiz tocou no, ali na fogueira, ali pro Rodrigo Garro, recupera a posse do time do Fluminense, bola do Ganso ali na ponta direita pro Hulk, é contra-ataque, são 3 contra 3, K9 tá passando por dentro, Hulk dominou, perna canhota na bola!

0: de ataque da equipe do Corinthians. O Ganso faz abertura para o Canobi na ponta direita. Ele vê a passagem do Hulk. Aí o Hulk recebe o passe. Eu pensei que ele ia tocar para o Canobi, mas ele viu a oportunidade de bater para o gol. Ele bateu de pé na canhota. Teve um desvio ali no Gustavo Henrique, que matou toda e qualquer chance de defesa do Hugo Souza. Que nada pode fazer. Hulk desempata o jogo no momento em que o Corinthians era superior depois do gol de empate. O Fluminense passa à frente de novo, Ian. 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Desbraveja ali o Fernando Diniz. De novo na frente o Fluminense, Ian.
1: É o que eu vinha falando desde o início do jogo, Emanuel. A tônica do Fluminense era recorrer ao contra-ataque. Nessa jogada de contra-ataque, o Hulk foi bastante feliz, encontrou a defesa do Corinthians desarmado, mandou para dentro, com facilidade, sem chance de defesa pelo Hugo Souza, e agora coloca o Fluminense em uma posição novamente de vantagem, levando a equipe a figurar aí na terceira colocação da classificação geral do Brasileirão, e deixando o Fluminense numa posição mais confortável e mais tranquila também para disputar os próximos jogos, especialmente na Libertadores da América.
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0: E agora vamos ver aí como é que vai ser o comportamento do Corinthians, né? Porque no momento em que conseguiu o gol de empate, o Fluminense vem de novo, agora no contra-ataque ali pela direita, o Simana vai embora, ali o Fidelis, tá passando ele por dentro, o Hulk tentou a virada de três dedos aí, aí faltou força, né, faltou forte Fran na perna, ali do Fidelis, aí, ó.
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0: 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Tá jogando a equipe do Corinthians, Rodrigo Garro faz o toque no meio pra Memphis, Memphis dominou, tentou a abertura ali pelo lado direito com o Mateuzinho, porta fechada pra ele. Fluminense aí chegando a 48 pontos, mas vai ter que secar aí o Atlético Paranaense, né? Daqui a pouquinho o Atlético Paranaense joga com o Bahia. O Atlético Paranaense que pode chegar a 49 se vencer o tricolor baiano. Já já alterações na equipe do Corinthians, né? Teve aí alterações do Fluminense também, aí, ó.
1: Exato. Pelo Corinthians vai entrar Jesse Lingard com a camisa número 77 e sai André Luiz com a número 49. Já já a gente confirma também a alteração no Fluminense.
0: Está jogando a equipe do Corinthians em cobrança de falta, 34 do segundo tempo. Corinthians que conseguiu empatar no início do segundo tempo, agora toma o bate e sofreu mais um gol do Hulk. Cruzamento ali do Garro para dentro da grande área, ajeitado de cabeça, só que a bola vai para fora. Em tiro de meta a favor da equipe do Tricolor das Laranjeiras. 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
0: Aí vem contra-ataque do Flu. Ali acionado o Kevin Serna. Faz o toque ali, René. Lançamento ali pro Hulk. Vai ficar cara a cara. Hulk na cara do gol. Dominou. Chega ali a zaga do Corinthians pra cortar. Agora tem que ver a questão da posição do Hulk. Acho que ele tava impedido, hein, ó.
1: Eu tenho a impressão de que sim também, Emanuel.
0: É, olha, por centímetros.
1: Pelas imagens, por centímetros ele estava em posição irregular. E foi tentar enfeitar demais a jogada. E o defensor aí do Corinthians soube correr a tempo e interceptar aí a bola. As alterações do Fluminense, Emanuel, entraram Riquelme e Hércules para a saída de Canóbio e Nonato. Portanto, sai Canóbio com a camisa número 17 e Nonato com a 16. Para a entrada do Hércules com a camisa número 35 e também o glorioso Riquelme com a camisa de número 28.
0: Aí sai jogando a equipe do Corinthians ali dentro da grande área. E o Memphis Depay foi embora, né? Acho que o Memphis foi embora.
1: Exatamente.
0: Sim.
1: Vamos confirmar aqui a saída do Depay.
0: Aí sai jogando o Flu, bola tocada aqui no meio para Ganso. Ganso domina, marcação em cima dele. Se livra bem da marcação, faz o toque aqui do lado esquerdo para René. Um passe muito quadrado. Mas o René toca rasante, chega a bola aqui no Kevin Serna, passa ali pelo Breno Bidon, encontra o passe aqui para o Hércules. Hércules domina aqui na sua intermediária defensiva, faz o toque ali para o 28, que é o Riquelme. Riquelme Felipe, volta mais atrás, Thiago Silva. Agora está jogando ali Julian Milan, tocando aqui do lado esquerdo para Ganso. Ganso domina, toca rasante, chega aqui no Martinelli. Ali foi tocado, Martinelli sem falta, disse o juiz. Caio César se livrou da marcação e vem Corinthians. Caio César dominou, falta nele! Falta para a equipe do Corinthians ali, cometida pelo Hércules. Falta boa para tentar direto, Ian.
1: Exato, o Hércules aí deu quase que um soco na barriga do jogador do Corinthians, o Caio César, camisa número 37, confirmando aí a alteração. Sai o camisa número 10 do Corinthians, Memphis Depay, para a entrada do Pedro Raul, 18, na equipe alvinegra.
0: É, falta a e essa dava, aí o Memphis foi embora, né? Uma falta boa aí pro Memphis, né? Pedro Raul já vai se dirigindo lá para a área. É falta para aqui do Corinthians na marca de 37. Rodrigo Gal tá com pinta de que pode bater direto. Pode vir uma cobrança de pé na canhota direto pro gol do Fábio. Movimentação ali na marca do pênalti. A zaga do Fluminense agora preocupada. Ali para a cobrança o argentino Rodrigo Garro. Lingard fica ali dentro da grande área também. A barreira do Fluminense é composta por quatro homens. Todos eles cobrindo ali o canto esquerdo do Fábio. É uma falta perigosíssima contra o gol do Flu. 37, quase 38. O Corinthians buscando o gol de empate novamente. Para voltar, para ficar vivo, para buscar aí a virada também no jogo. Vem o Rodrigo Garro. É ele que vai bater, vai fazer a cobrança. Fábio ali posicionado no canto direito. Vai ser autorizada a cobrança da falta. Ali a movimentação ali na área. E a bola não fica ali na marca, né? Vai ser autorizada a cobrança. Breno Bidon ali também conversando pra caramba ali com o árbitro. Vai ser autorizada a cobrança. Tomou de pouca distância ali o Rodrigo Garro. Ali vem de pé na canhota. A falta aqui é mais próxima pelo lado direito, setor ofensivo. Partiu o Rodrigo Garro, perna canhota. A bola explodiu na barreira. Explode na barreira, a bola vai sobrar com a equipe do Corinthians ainda no campo de ataque com o Ranieri. Ranieri domina. Ele sai jogando ali meio esquisito. Ganha o lateral, o Corinthians. A disputa ali, o Fernando Diniz ali praticamente paciente. Aí está jogando o Breno Bidon, tocando aqui no meio. Olha o Rodrigo Gal, quase fez besteira. Ali na disputa, melhor para o Corinthians que fica com ela. Mateuzinho consegue pegar a sobra. Faz a abertura de jogo aqui do lado direito para Caio César. Caio César domina. Aí vai partir passando a marcação. Traz para pé na canhota. Ajeita ali no meio. A bola passou. Sobrou ali com o Breno Bidon. E aí foi na bola e agora é contra-ataque. Boa jogada. Lançamento ali na cara do gol e vem o Flu. Opa! Mateuzinho ali na bola, segundo juiz, para evitar o que seria o terceiro gol do Fluminense.
1: Chance claríssima, o Fluminense nesse contra-ataque poderia sim ter marcado o terceiro gol, não fosse aí a interceptação da zaga corintiana. Agora que vacilo, né? Que vacilos o Corinthians tem dado a ponto de deixar o Fluminense chegar das formas que chegou.
0: Aí vem de novo o time do Corinthians. Jesse Linger passando ali pelo lado esquerdo. Gustavo Henrique mais adiantado. Faz o toque aqui para Rodrigo Garro. Sai da marcação do Hulk. Toque aqui no meio para Mateuzinho. Mateuzinho domina. Abre jogada aqui na ponta direita para Ranieri. O Corinthians é todo ataque. Ranieri fatiado ali para dentro da grande área. O toque de cabeça sobrou. Breno Bidon. A bola tá viva ainda. Vai tentar disputar Pedro Raul. Ali o Renan tirou, mas tirou mal. Caio César tá marcado ali o impedimento. Impedimento do ataque da equipe corintiana. O Pedro Raul tava na banheira.
1: Exatamente, estava ali na banheira, não tinha nem como se safar. Já voltou aí, na hora que voltou o lance, entrou aí o impedimento. Já chegamos aí na marca dos 40 minutos.
0: São exatamente 5 horas e 47 minutos no horário de Brasília. 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Chegamos a 40 minutos do segundo tempo aqui no estádio do Corinthians, Anel Química Arena, em Itaquera, São Paulo. Tarde e noite chuvosa em São Paulo. É a 28ª rodada do Brasileirão da Série A. Por enquanto, 2 para o Flu, 2 de Hulk, 1 para o Corinthians.
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0: E agora mais uma falta aqui, um jogo muito faltoso nesse segundo tempo. Falta para aqui do Corinthians ali pelo lado esquerdo, Ian.
1: Justamente, mais uma falta e mais uma alteração. Vai sair Hulk para a entrada do Castilho na equipe do Fluminense. Portanto, Hulk com a 7 sai, Castilho com a número 19 entra no tricolor carioca.
0: E aí sai aplaudidíssimo, não é pra menos, né? Dois gols aí no jogo. Hulk aí, agora podemos dizer, apesar do início ruim, né? Com a camisa do Fluminense, agora o Hulk tomando aí o seu protagonismo.
1: Exato, em uma boa fase.
0: É falta a favor daqui do Corinthians. Ali a cobrança, ali pro meio da área, o toque de cabeça ali pro meio, tira ali o René, ela sobra, a bola vai pra fora! Era o Guinegão ali pegando a sobra no meio da área, batendo de primeira. Mandou da galera, desperdiça mais uma chance o time do Corinthians.
1: É, rapaz, que situação. E o Hulk aplaudindo aí a falha do Guinegão nesse último lance. O Corinthians desperdiça mais uma oportunidade de empatar o jogo e tentar aí se manter, pelo menos ali na 14ª colocação de forma momentânea. Ele que estava à frente do Vasco e do Mirassol, e agora o Fernando Diniz vai para mais uma alteração, se não me engano já é a quinta, né? Vai entrar o Matheus com a número 23, vamos já confirmar quem saiu aqui na equipe do Corinthians.
0: 38.285 torcedores na Neoquímica Arena, e vem o time do Fluminense, a bola ali para o Castilho, passou bem pela marcação, Castilho dominou. Tocou no meio para Serna dominou na frente da área, costurou a jogada, fez a abertura ali do lado direito. É o Fluminense agora querendo matar o jogo. Então o Breno Bidon foi embora, né, Ian?
1: Justamente, sai Breno Bidon com a 7 para a entrada do Matheus Pereira com a 23 e a geradora não conseguiu nem colocar o nome dele inteiro, coitado.
0: Bateu para frente ali o goleiro Fábio, faz a ligação com o comando de ataque. 43 minutos, a sobra é do time do Fluminense ali na ponta direita. Ali com o Castilho, foi agarrado ali o Castilho, sem falta disso o juiz. Matheus Bidu faz o toque ali de lado para Gustavo Henrique. Aí o Jesse Lingard acabou ali sofrendo uma o juiz deu sequência, né? Aí fica a bola com o time do Fluminense. Uma tocada ali mais atrás, Thiago Silva, experiente, Thiago Silva recuando para o mais experiente ainda, o goleiro Fábio. Aí vai bater para frente ali o goleiro, camisa 1 do tricolor das Laranjeiras. Raspa de cabeça ali, fica com Martinelli. Martinelli chegou ali, tirando mais, jogando de bandido, né? A sobra é do Flu. Bola no corredor direito, se manda, vai embora. Ali o número 20, ali a jogada daqui do Fluminense, a bola tocada ali no meio. Ali o Fidelis tentando a jogada. Aí pela direita, acabou adiantando demais, a zaga do Corinthians consegue se recuperar. Aí vem de novo o Matheus Bidu, ali pelo lado esquerdo, fazendo toque agora para Gustavo Henrique, mais adiantado. Aí chega bem na cobertura, recupera a posse do time do Flu, toca ali no meio, tem espaço, vem o Fluminense, dominou, tocou por dentro, é o Senna, bateu o quê? Perdeu o goleiro! Salva a pátria corintiana, Hugo Souza! Poderia ter sido aí o gol da misericórdia!
1: E foi uma defesa um tanto que acidental. Uma defesa um tanto que acidental do Hugo Souza, foi aquilo que eu falei, Manuel. Quando o Hugo Souza ele é confrontado diretamente, ele consegue defender. Agora, quando a falha vem da zaga, aí fica difícil. E muitas dessas vezes, os gols que o Corinthians toma ficam sempre na culpa do goleiro, ficam na conta do goleiro. Mas o Hugo Souza ele é um bom atleta. O problema é que o restante do time não está concatenando as ideias. O Tipo e Teco não estão batendo e o Corinthians segue aí para a sexta derrota seguida no Brasileirão.
0: Trazendo aqui mais um dado estatístico para você. Vamos chegando aí na marca de 45 pelo Campeonato Brasileiro. Esse é o 71º jogo, né? Os outros 70. O Corinthians tem aí uma pequena vantagem, 26 vitórias, 20 empates e por enquanto a 25ª vitória do Fluminense conquistada aí no Campeonato Brasileiro sobre a equipe do Corinthians. Chegamos na marca de 45. Lateral, bola para a equipe do Corinthians. Vamos ver quanto tempo de acréscimo o árbitro vai botar aí para ver o Fluminense segurar a onda ou o Corinthians buscar aí de todas as formas o empate. E a placa subiu, Ian.
1: Vamos a 52, 7 minutos de acréscimo.
0: Primeiro tempo foi até 51, né? Aí sai jogando o Flu. Bola tocada aqui no meio. Castilho, inversão aqui na ponta esquerda, bota pra correr o Serna, só que aí a bola correu mais que ele. Lateral pra equipe do Corinthians aqui no campo de defesa. Aí sai jogando o Mateuzinho, toca curto aqui pra o Caio César. Caio César domina. Aí sai jogando, e aí a geradora, né, deu aí, vai dar o prêmio do craque do jogo pro Gustavo Henrique, né? Votação da galera, claro, torcida do Corinthians voltou aí e deu o prêmio de craque do jogo pro Gustavo Henrique, mas se valesse a nossa opinião aqui, o Hulk eleito, olha a batida pro gol, Fábio! Uma bomba do Rodrigo Garro ali de pé na canhota, explode ali, goleiro Fábio espalmou, a sobra é do Corinthians, mas o Hulk é o cara do jogo, né, dois gols no jogo, Sai jogando Rodrigo Garro, toca ali no meio. Aí encontrou um bom passe, Ranieri. Ajeitou, bateu e ele errou. Teve desvio no meio do caminho, escanteio pro Corinthians, Ian.
1: Mais um escanteio pro Corinthians, mais uma chance desperdiçada, Ranieri. Ih, rapaz, Corinthians anda realmente perdendo oportunidades feitas para fazer os gols. E agora mais um escanteio. Vamos ver quem sobe mais alto.
0: Vai para a cobrança, Mateuzinho vai jogar a bola para o Tulu de perna direita. Cruzamento veio, tira de cabeça. A zaga do Fluminense vai sobrar aqui com o contra-ataque do Flu. Bota na correria. Ali o Castilho. Ainda ele, na verdade, era o 28 ali, que era o Riquelme. Tentou puxar na corrida. Rodrigo Garro desarmou ele. Contra-ataque daqui do Flu, do Corinthians. Já passamos aí. Vamos até. Chegamos à marca de 47 na bola do segundo juiz. E agora é contra-ataque. São 5 contra 2. O time do Corinthians está todo aberto. Aí vem o Martinelli. Tocou para Serna. Invadiu a grande área. Serna dominou.

0: ofensivo. Vem um contra-ataque. Martinelli abriu jogada pro Serna, que ficou cara a cara com o goleiro Hugo. Mesmo ali a marcação chegando, o zagueiro tentando ali fazer a cobertura, mas o Serna bateu pro gol. A bola foi de mansinha, a condição dele era legal. O Serna invadiu, aí na cobertura a zaga chegou atrasada e o Serna conseguiu fazer o arremate e a bola foi morrer. Aquele chute que ele chutou mais a grama do que a bola foi morrer no canto direito do goleiro Hugo. E o Fluminense, a bola passou por debaixo das pernas do goleiro corintiano. O Fluminense dá números finais aqui na Arena do Corinthians. 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O Fluminense mata o jogo em São Paulo, Ian.
1: É isso, Emanuel. Mais uma vez um contra-ataque. Lance felicíssimo do Kevin Serna, parte da equipe do Fluminense. Arrematou. Uma derrota humilhante para o Corinthians, na sexta seguida. Uma situação que com certeza vai fazer o término de entregar o cargo. A essa altura do campeonato, tendo o Corinthians, depois de ter sido eliminado na Libertadores, é realmente humilhante para a torcida, para o próprio clube também. E enfim, vitória merecida do Fluminense. Segue aí na terceira posição geral da tabela do Brasileirão. E agora vamos ver o que a diretoria corintiana vai fazer em relação ao comando técnico da equipe. Porque os torcedores protestam e as cobranças vêm mais para cima. Então, dificilmente permanece aí Fernando Diniz no cargo como técnico do Corinthians.
0: Manda e desmanda o Fluminense aqui na Neoquímica Arena. A torcida já vai deixando as dependências do seu estádio. O Fluminense vai trocando passes. Hércules tocando ali pro lado direito. O Fluminense agora já fez o terceiro gol e vai em busca de mais, né? Tem tempo ainda, faltam três. Tá jogando aí Martinelli, tocando mais atrás. Bola tocada ali pro lado direito. Chegamos aí na marca de 50 minutos. O Fluminense vai ganhando, vai fazendo 3-0 no Corinthians. Aí está jogando o Flu aqui no campo de defesa. René toca aqui mais à frente, encosta aqui na marcação. Ali o Rodrigo Gal, Riquelme recebeu o passe, faz o toque mais atrás. René vai controlando a posse do time do Fluminense. Ali adiantou demais, aí consegue fazer o passe pro René. René faz o passe mais à frente para Riquelme. Bola bateu na marcação. Riquelme pega a sobra, Martinelli domina. Faz o toque no meio para o Riquelme, passa bem pela marcação. Ainda ele, limpa a marcação. Opa! Falta cometida ali pelo Jesse Lingard. Ali no círculo central, Ian.
1: Falta do 77 da equipe do Corinthians. Está revoltado ali o jogador do Fluminense. Perguntando, o que foi? O que você está olhando? É o 28, justamente o Riquelme que entrou agora no segundo tempo. O juiz pede ali, acredito que...
0: É o Fluminense ali, hein?
1: Pede que os jogadores do banco do Fluminense se afastem e permaneçam ali na área destinada a eles, porque eles estavam começando ali a querer invadir o gramado.
0: Chegamos à marca de 51. É 51, né? 51 minutos. Reta final de jogo aqui na Neoquímica Arena. Aí o Hércules passou ali pelo Pedro Raul, fez o toque no meio. Falta em cima dele. Cometido ali pelo Pedro Raul, ali no campo de defesa. Falta, mais uma falta no jogo. Deixa eu tentar aqui pegar aqui as estatísticas, né? Quantas faltas a gente teve no jogo? Porque aí, meus amigos, a gente teve muitas faltas, né? A gente teve aí o quê? Cadê aqui? Faltas, né? Não tô ouvindo aqui, né? Vou tentar aqui puxar aqui. Dizer que escanteios foram 12, né? 11 pro lado corintiano e 1 pro lado do Fluminense.
1: Emanuel.
0: Oi.
1: Foram 22 faltas pro lado do Fluminense contra 16 do Corinthians.
0: E o árbitro aproveita e ergue o braço. É fim de jogo aqui na Neoquímica Arena. O Fluminense derrota o Corinthians e a torcida ali protesta. Ali, certamente gritando aí fora Diniz. E o Fluminense conquista mais 3 pontos, vence na casa do adversário, faz a sua festa. E o torcedor corintiano aí certamente vai dormir aí mais um final de semana complicado, né? Foi eliminado da Libertadores, veio para esse jogo aí com um clima de protestos e aí não conseguiu desempenhar um bom futebol, até conseguiu esboçar uma reação no início do segundo tempo depois de ter tomado o gol do Hulk na primeira etapa, mas o Fluminense foi valente, segurou a onda, conseguiu marcar mais 2 gols e sai da Neoquímica Arena com mais 3 pontos, chegando a 48 na classificação do campeonato, enquanto que o Corinthians fica ali na parte de baixo com 32 pontos a 3 do primeiro dentro da zona, que é o Grêmio.
1: É isso, Emanuel. Jogo encerrado. A equipe do Fluminense consegue uma vitória justa pelas condições que proporcionou. Soube aproveitar bem os contra-ataques. Em 3 lances felizes, 2 do Hulk, 1 do Kevin Serna. O time do Corinthians, aliás, o time do Corinthians amarga aí sua 6ª derrota. Fica ali numa posição difícil, tanto em termos de comando, como em termos também de tabela. Está na 14ª colocação, estando à frente apenas de Mirassol e Vasco, acima da zona de rebaixamento. Caso essas duas equipes vençam, o Corinthians fica ali na zona da degola, proximamente ali fica na 16ª
0: posição. Detalhe, né? O Vasco tem um jogo a menos.
1: Isso. Então, periga-se ainda mais a situação da equipe corintiana. Depois de uma eliminação na Libertadores, depois dessa sequência de 5 derrotas, agora mais uma para conta. A gente vê aqui pela classificação geral, passando para você ligado aqui na mais popular do Brasil. O Flamengo é o líder, tem 57 pontos, joga daqui a pouco contra o Red Bull Bragantino. Se vencer, vai a 60, fica à frente do Palmeiras. O Fluminense está na 3ª colocação com 48, em 4º o Atlético Paranaense tem 46. Mesmo número de pontos do Bahia, que está na 5ª colocação. Em 6º, o Cruzeiro tem 45. Está vencendo por 2-1 a equipe do Vitória, jogo já se encaminhando para o seu final. Em 7º, o Atlético Mineiro tem 40 pontos. Em 8º, o Santos tem 38. Em 9º, o Coritiba também tem 38. Hoje foi goleado pelo Vasco, 5-0. Em 10º, o Red Bull Bragantino tem 36. Se vencer o Flamengo, vai a 39. Em 11º, a equipe do São Paulo também tem 36. Em 12º, o Botafogo tem 35. Em 13º, o Vitória vai a 33. Em 14º, como dissemos, o Corinthians tem 32. Em 15º, o Mirassol também tem 32. Em 16º, o Vasco da Gama tem 31 pontos. Em 17º, o Grêmio tem 29. Na 18ª colocação, o Internacional tem 28 pontos. Na 19ª, vice-lanterna, o Remo tem 23. E na 20ª posição, na lanterna do Campeonato Brasileiro da Série A, a Chapecoense tem apenas 18 pontos.
0: Portanto, meus amigos, finalizado aqui na Neoquímica Arena, parece que tem gol na rodada, hein?
1: Tem gol na rodada e o Cruzeiro amplia. 3-1, gol de Matheus Pereira aos 52 minutos, com assistência aí do Arroio. Matheus Pereira marca e sela a vitória da equipe do Cruzeiro em cima do Vitória, 3-1 lá na Arena Barra Branca.
0: Portanto, aí, final de jogo, agora acabou o jogo, né? Acabou o jogo, Cruzeiro vence o Vitória por 3-1, aqui também 3-1, lembrando que foi o placar do primeiro turno se repetiu no segundo, né? Primeiro turno, o Fluminense também ganhou de 3-1 no Maracanã, e agora o Fluminense repetindo a dose na casa do adversário, a chamada varrida, né? Como a gente diz aí no basquete, quando um time ganha aí 3 vezes seguidas, né, de um mesmo time. Essa mesma regra se aplica aí também no futebol. Varreu aí o Fluminense, a equipe do Corinthians. São exatamente 6:03 e vamos dar agora início ao nosso pós-jogo aqui na Verdes Campos Sat.
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0: Bem, meus amigos, finalizado o jogo aqui na Neoquímica Arena, a gente acompanhou aí a vitória do Fluminense sobre o Corinthians pelo placar de 3-1, né? Corinthians aí com a sua crise, né? Foi eliminado da Libertadores no meio de semana e agora acumulando aí a sua 6ª derrota seguida no Campeonato Brasileiro da Série A, ficando aí a três pontos do primeiro dentro da zona, que é o Grêmio, que hoje empatou com a equipe do Palmeiras em 0-0. Bem, meus amigos, né, são exatamente 6:04. É um jogo em que o Fluminense se aplastou, né? Foi aí, mandou e desmandou, apesar do susto de ter tomado o gol logo no início do jogo. O gol aí do Gustavo Henrique, né? Eu acho que o Corinthians deveria ter tido melhor sorte, né, no segundo tempo, né? O Corinthians que pressionou de todas as formas, Ian, a equipe do Fluminense, né, conseguiu o gol com o Gustavo Henrique, mas o que faltou pro Corinthians hoje, eu acredito que foi mais capricho, né?
2: porque o Corinthians acumulou, empilhou chances, e o Fluminense, apesar de não ter dominado aí a questão das estatísticas, né, mas foi um clube, hoje foi o clube letal, e resolveu a parada, aí podendo até ter feito até mais gols na partida.
1: Exatamente, Manuel, o Fluminense foi mais esperto do que o Corinthians nessa questão de aproveitar as oportunidades. Todos os gols do Fluminense, eles se originaram de uma jogada pelo menos de contra-ataque, ou depois de um lance em que o Corinthians teve levou perigo à meta do goleiro Fábio, mas acabou vacilando. É tanto que o gol do Corinthians só saiu depois de um erro crasso do Gustavo Henrique na cara do gol, chutou a bola e bem fraquinho para a defesa do Fábio. Depois foi que em outro lance de escanteio originado do mesmo ponto, e o Gustavo Henrique quase na mesma posição em que estava antes, marcou aí o gol de honra, podemos dizer, da equipe corintiana. O Fluminense se saiu muito melhor, embora as estatísticas tenham mostrado um jogo muito mais equilibrado, porque se a gente for olhar aqui, tivemos 57% de posse de bola para o Corinthians, 43% para o Fluminense. 20 finalizações para o Corinthians, 10 para o Fluminense, 7 finalizações para o Corinthians, 6 para o Fluminense. E 11 escanteios para o Corinthians contra somente 1 da equipe carioca. Então, nas bolas aéreas, o Corinthians já poderia ter garantido pelo menos uma vitória, uma vantagem, coisa que não aconteceu. Simplesmente, ou as jogadas foram muito curtas ou então muito espaçadas. E dificilmente alguém ali do Corinthians consegue subir para decidir. Parece que só com a bola no chão é que a equipe corintiana resolve as coisas. E o Fluminense ter uma equipe mais veloz, muito mais presente em termos de leitura de campo, fez aí os 3 gols, 2 do Hulk e 1 do Kevin Serna. Tivemos aí 8 cartões amarelos na partida, 5 para o Fluminense e 3 para o Corinthians. E em termos de finalizações, 20 por parte da equipe corintiana, 10 por parte do Fluminense. Então, se formos olhar nas estatísticas, o Corinthians teria vencido essa partida, se fosse só pela leitura do jogo através das estatísticas. Como você disse, faltou capricho, faltou o gran finale, faltou a decisão dos jogadores de capricharem no chute e mandarem para dentro do gol. O Fábio trabalhou hoje em lances assim muito simples. Só 2 defesas realmente de perigo que o Fábio trabalhou. Todas as outras bateram na zaga, ou então foram os próprios erros mesmo dos jogadores corintianos. Então, o Fluminense vence, vai se mantendo na terceira posição da tabela geral merecidamente. O Corinthians vai se afundando cada vez mais para desespero do seu torcedor, da torcida que ama o Corinthians em todos os pontos do Brasil e que acompanha a gente aqui pela Verdes Campos Sat. E uma coisa que eu digo a vocês, meus amigos, não se desesperem e nem façam besteira, porque é mil vezes melhor você levar as coisas somente na esportiva do que querer se revoltar por conta da derrota do seu time. O futebol não vai botar comida na sua mesa, é um entretenimento. Vai botar comida na sua mesa é o trabalho. Então, não invente de fazer briga, nem entrar em discussão. É uma fase. O Corinthians passa por uma má fase. 6 derrotas seguidas. E com certeza custarão o cargo de Fernando Diniz à frente do time. Mas se a diretoria corintiana tiver a leitura esperta de tirar o que tá dando errado e ainda tentar correr atrás de uma recuperação, faltando aí 10 rodadas para o final do campeonato, ainda dá tempo. Pelo menos se manter na Série A é uma meta que o Corinthians deve ter, porque periga em muito o time figurar entre os 4 rebaixados deste ano, numa situação em que, pro ano que vem, o acesso à Série A vai estar muito mais dificultado por conta desses playoffs, por conta dessa nova regra que o terceiro ao sexto colocado vão ter que disputar um quadrangular para definir as 2 vagas restantes. Então vai ficar muito mais difícil em um tropeço do Corinthians que possa bater na madeira, descer para a Série D, voltar para a primeira divisão do futebol brasileiro.
2: É uma Série A, né, que está sendo disputadíssima ali na parte de baixo, né, porque a gente tem a equipe do Corinthians, né, ali lutando, tem o Grêmio, tem o Internacional que tá perigando, né, cair pra Série B também. E o Vasco, né, tá ali naquele bolo, mas o Vasco, ele tá esboçando uma reação no Campeonato Brasileiro, né? tá aí figurando entre os últimos, só pegando aqui a classificação do Brasileirão. Vasco é o primeiro fora da zona de rebaixamento, tá com 2 pontos à frente do Grêmio, mas o Vasco tá com a cabeça nas semifinais, né? Tanto da Sul-Americana quanto da Copa do Brasil, mas sabe que os jogos só acontecem em novembro, né? Então o Vasco, ele tá dando indícios de que pode sair ali daquela zona incômoda e deixar o restante ali brigando entre si. Porque a gente tem ali Vitória, tem o Corinthians, o próprio Mirassol também tá esboçando uma reação, mas sabe, tá perigando. O Grêmio que empatou hoje, o Internacional que perdeu ontem e Remy Chapecoense que praticamente, né, já saíram, né, já estão rebaixados, principalmente a Chapecoense, né, que tá aí com 18 pontos em 27 rodadas. Então aí vai ser, como você bem disse, Ian, vai ser muito difícil a equipe que cair, né, a equipe dos considerados grandes, que cair para a Série B pro ano que vem, vai ser muito difícil o seu retorno, né? Vai ter que montar um elenco forte para disputar essa Série B que só da gente tá vendo esse ano, né, a disputa é ferrenha, todo mundo ali separado no G6 ali, a Série B separados aí por um ou dois pontos. São exatamente 6 horas e 10 minutos e vamos trazer aqui rapidamente o placar da rodada com os jogos que já aconteceram e também os jogos que vão acontecer agora nessa noite de domingo. Placar da rodada.
1: Muito bem, tivemos hoje pela Série A do Campeonato Brasileiro um empate entre Grêmio e Palmeiras em 0-0, a vitória do Fluminense em cima do Corinthians por 3-1, mesmo placar da vitória do Cruzeiro em cima da equipe do Vitória, olha só que coisa, o Vitória perdeu hoje para o Cruzeiro por 3-1, às 18h30 teremos Flamengo e Red Bull Bragantino, mesmo horário, aliás, às 19h30 da noite teremos o Atlético Paranaense enfrentando a equipe do Bahia. E na segunda-feira teremos aí jogos do Brasileirão Série B, mas trazendo resultados de hoje, a Ponte Preta venceu a equipe do CRB por 1-0, vencendo após 22 rodadas de jejum. O Goiás venceu o Avaí por 2-1. Às 18h30 teremos Londrina e Fortaleza. E amanhã, fechando a rodada, teremos Criciúma e Operário às 19h30 da noite e Cuiabá versus Náutico às 21h30 da noite. Pela Série C do Campeonato Brasileiro, tivemos aí a vitória do Santa Cruz em cima do Floresta por 1-0. E às 18h30 começam Ferroviária e Brusque, Paysandu e Inter de Limeira. Pelo Piauiense da segunda divisão, o Flamengo goleou o Caiçara pelo placar de 4-1.
2: E detalhe, Ian, os quatro gols do mesmo jogador.
1: É, rapaz, já pode pedir música. 4 gols. Não é pra qualquer um, não. E com isso, a situação vai se afunilando e até, como o Emanuel bem falou, a gente havia trazido aqui inicialmente a informação de que o Marcinho Guerreiro, treinador da equipe do River, havia sido dispensado depois da derrota de ontem para o Comercial de Campo Maior, mas essa informação foi desmentida pela assessoria de imprensa da equipe do River. No entanto, o diretor de futebol Miguel Júnior ainda postou em tom de despedida ontem. Ainda não está confirmada a permanência de Miguel Júnior à frente aí do cargo de diretor de futebol da equipe do Galo Carijó do estado do Piauí, Emanuel.
2: É, pois é, meus. E só detalhe, né, que essa vitória do Santa Cruz gabaritou o primeiro turno, hein, da Série C. Então, se o Santa Cruz ganhar aí mais uma, praticamente assegura o acesso aí à Série B do Brasileirão. Então, aí o Santa Cruz vencendo aí 3 partidas seguidas, lembra que tá a Série C, temos aí o quadrangular, né, 2 grupos com 4 equipes, onde apenas os 2 primeiros sobem para a Série B do ano seguinte. Só que os campeões de cada grupo fazem a final. Então, Santa Cruz praticamente encaminhando aí o seu acesso para a Série B 2027. E só trazendo aqui um detalhe, meu amigo Ian, e a todos os amigos que acompanham a jornada esportiva aqui da Verdes Campos, né? Na próxima rodada, meus amigos, o bicho vai pegar fogo. Porque nós teremos Botafogo e Vasco, clássico carioca. Teremos Internacional e Corinthians, Bragantino e Mirassol, Remo e Grêmio. Ou seja, são 4 confrontos que vai mexer ali com a parte de baixo da tabela, nessa reta final de Brasileirão. Então, meus amigos, se prepare, porque esse próximo final de semana vai ser aí de muita atenção para quem tá buscando ali fugir das posições incômodas da Série B. São exatamente 6 horas e 14 minutos. 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
2: Bem, meus amigos, são exatamente 6:16. Vamos dando um ponto final aqui na nossa jornada esportiva, né? Agradecendo demais a todos que acompanharam a nossa programação, nossa transmissão, essa vitória do Fluminense importante na luta pela Libertadores, né? O Fluminense que é semifinalista da competição, mas está ali na zona de classificação direta para a Libertadores ano que vem. Pode abrir vagas, né? Pode abrir vagas aí para o futebol brasileiro, caso o Fluminense venha a ser o campeão da América, né? Claro que vai ter que tentar passar aí pelo Palmeiras, né? As duas equipes ali, segundo e terceiro colocados na tabela de classificação. 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Bem, meus amigos, são exatamente 6:18. Eu tenho um encontro marcado com você amanhã a partir das 6 da manhã com o Jornal Verdes Campos, primeira edição das 6 às 7:30, trazendo muitas informações do Brasil e do mundo até você. Lembrando que dentro do Jornal Verdes Campos, segunda edição, vou trazer o balanço do final de semana esportivo e também as notícias do esporte dentro do Rádio Notícias a partir das 5:30 da tarde. Um forte abraço, meu amigo Ian José Silva, e nos encontramos na próxima vez.
1: Obrigado, Emanuel. 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Nos vemos na próxima e muitíssimo obrigado a você que esteve nos acompanhando pela Verdes Campo e Sat, a mais popular do Brasil.
2: Forte abraço, Ian. Abraço a todos os amigos que acompanharam a nossa jornada e estaremos de volta no próximo domingo, hein? Com mais uma jornada esportiva Verdes Campo e Sat. A todos eu desejo um ótimo final de domingo e até amanhã, se Deus quiser e Ele assim permitir. 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